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13: Está no ar a Voz do Brasil. As notícias do governo federal que movimentaram o país no dia de hoje.
14: Olá, boa noite.
15: Boa noite para você que nos acompanha em todo o país.
14: Quarta-feira, 3 de junho de 2026.
15: Vamos ao destaque do dia: reunião ministerial.
14: Melhoria da qualidade de vida do brasileiro ganha destaque.
15: Desenrola Brasil. Em menos de um mês já foram feitas 1.400.000 operações de renegociação de dívidas.
14: O governo anuncia que será lançado programa para quem está adimplente, ou seja, em dia com os débitos.
15: Presidente Lula cita a taxação dos Estados Unidos a produtos nacionais e destaca a soberania brasileira.
14: E ainda,
16: a gente vai vender para quem quiser comprar. Se não quiser investir aqui, nós vamos procurar outro. O que tem que saber é que o Brasil é dono do seu nariz. Isso aqui é um país democrático e soberano.
14: E ainda, mais empresas podem acessar recursos do Plano Brasil Soberano.
15: O programa atende empresas exportadoras que tiveram impacto com tarifa norte-americana ou conflitos no Oriente Médio. Cláudio Mário Carvalho.
17: Portaria reduziu de 5% para 1% o impacto mínimo no faturamento bruto, exigido para que exportadores e fornecedores tenham acesso às linhas de crédito.
14: Você vai ouvir também vacina contra pneumonia e meningite.
15: A Pneumovinte já está sendo distribuída a estados e municípios para ampliar a proteção a crianças de 2 meses a 4 anos.
14: Imunização deve ter início na segunda quinzena de junho.
15: Hoje, na apresentação apresentação da Voz do Brasil, Mariana Jungmann e Luciano Seixas.
14: E acompanhe a gente ao vivo, acesse radiogov.ebc.com.br ou o canal Gov na sua TV aberta.
15: Avanços nas áreas social, econômica e melhorias para as famílias brasileiras.
14: O presidente Lula realizou uma reunião ministerial e foi apresentado um balanço das ações do governo.
15: O presidente disse que espera realizar novas entregas até o mês de julho e ressaltou a soberania do país.
14: O editor Nazi Brum acompanhou a reunião e traz os detalhes para a gente ao vivo. Boa noite, Nazi.
0: Olá, boa noite, Mariana, boa noite, Luciano e os ouvintes da Voz do Brasil. Olha, nessa reunião ministerial foram apresentadas as ações do governo e como isso se refletiu na melhoria de vida para a população brasileira. O presidente Lula iniciou o discurso e foi o primeiro a destacar que pela primeira vez o Brasil atingiu o índice de desenvolvimento humano no patamar de muito alto. O IDH é medido pelas Nações Unidas para avaliar a qualidade de vida e o desenvolvimento de uma população.
15: Nazi, que outros avanços foram destacados nesse balanço do governo?
16: Bom, é um motivo de regozijo para todos nós saber que o Brasil atingiu a sua maior performance na questão do IDH. Não é que a gente tem um melhor. A gente hoje faz parte de um núcleo de países que são países de ponta em questão de qualidade de vida do povo.
15: Vamos lá então, Nazi. Que outros avanços foram destacados nesse balanço do governo?
0: Olha, Luciano, o governo do Brasil focou nas ações implementadas nos últimos meses. Entre os destaques, a aprovação do fim da escala 6x1 na Câmara dos Deputados e o fim da chamada taxa das blusinhas e imposto de importação para produtos de até $50. Na área social, a construção de 138 novas creches e a entrega de 31 mil cisternas pelo país. Na saúde, o programa agora tem especialistas, que já chegou a 52% dos municípios, e o programa Gás do Povo, que alcança todos os municípios, beneficiando 15 milhões de famílias. A ministra da Casa Civil, Miriam Belchior, destacou o lançamento do Move Aplicativos, que já registrou 740 mil motoristas de aplicativos e taxistas interessados no financiamento do carro novo em condições vantajosas. A ministra também citou o novo Desenrola.
5: O novo Desenrola Brasil Famílias, com 24 dias de operação, já renegociou 1 milhão e 400 mil operações com descontos de 85% na dívida original. De 20 bilhões, a dívida caiu para menos de 3 bilhões para essas famílias.
14: O ministro da Fazenda, Nazi, Dario Durigan, também fez um balanço, né, durante a reunião. O que que a gente pode destacar?
0: Olha, Mariana, o ministro da Fazenda, Dario Durigan, fez um balanço positivo, citando a criação de 5 milhões de empregos desde 2023, com o aumento de renda do trabalhador. O ministro ressaltou ainda que o crescimento do país superou as expectativas e que os brasileiros estão pagando menos impostos. Lembrando que o governo isentou o pagamento do imposto de renda para quem recebe até R$5 mil por mês. Vamos ouvir o que ele disse.
6: Por isso que nós acertamos as contas do país, colocando o pobre no orçamento e cobrando de quem tem capacidade econômica. Quem hoje vive de salário paga menos tributo. E quem tem fundo offshore, quem é dono de bet, hoje paga pela primeira vez tributo no país, o que é muito devido, o que é muito justo.
0: Olha, o presidente Lula também aproveitou a reunião ministerial para falar sobre os Estados Unidos indicarem que vão impor uma taxa de 25% a produtos brasileiros. Lula lembrou que o governo, mais uma vez, vai adotar o caminho do diálogo, sem abrir mão da soberania do país em nenhum momento nesse processo.
16: Se os Estados Unidos quer problema, ele tem o direito de não querer. Agora, nós não vamos ficar chorando, nós vamos procurar outros parceiros. Se ele não quer comprar, a gente vai vender para quem quiser comprar. Se não quiser investir aqui, nós vamos procurar outro. O que tem que saber é que o Brasil é dono do seu nariz. Isso aqui é um país democrático e soberano. E por conta dessa soberania, nós faremos tudo o que for necessário. Nós queremos respeitar todo mundo, mas nós também queremos respeito.
15: E sobre as próximas ações do governo, o que foi divulgado na reunião, Nazi?
0: Luciano, muitas entregas estão previstas para as próximas semanas. A gente pode citar um novo plano para o combate ao feminicídio, uma nova fase do programa Desenrola para pessoas que estão com os pagamentos em dia, não caiam na inadimplência. E o Move Motos, uma nova modalidade de linha de crédito voltada para motociclistas que trabalham com aplicativos de entregas e transporte. Mariana, Luciano.
14: Nazi, obrigada pelas suas informações ao vivo.
15: O governo do Brasil manifestou hoje profunda discordância da conclusão dos Estados Unidos de que a pecuária brasileira utilizaria trabalho forçado em sua produção.
14: A investigação da seção 301 foi concluída pelo governo norte-americano para apurar situações de concorrência desleal praticada por países com os quais os Estados Unidos têm parceria comercial, entre eles o Brasil.
15: As conclusões dela vêm sendo utilizadas para justificar a aplicação de tarifas de importação sobre produtos desses países.
14: O Brasil considerou absurda a conclusão e destacou que a Organização Internacional do Trabalho reconhece o Brasil há décadas como referência no combate a práticas que violam a dignidade dos trabalhadores.
15: Por meio de nota, o governo brasileiro disse ainda esperar que as recomendações de taxação dos produtos brasileiros não sejam efetivadas e que atuará para reduzir danos que venham a ser causados à economia, aos empregos e à renda dos brasileiros.
14: Mais empresas brasileiras vão poder acessar os recursos do Plano Brasil Soberano.
15: O programa foi criado para minimizar os impactos das tarifas impostas pelos Estados Unidos ou aos conflitos no Oriente Médio.
8: Portaria publicada pelos Ministérios da Fazenda e do Desenvolvimento, Indústria, Comércio e Serviços reduziu de 5% para 1% o impacto mínimo no faturamento bruto, exigido para que exportadores e fornecedores afetados pelas tarifas impostas pelos Estados Unidos ou pelos conflitos no Oriente Médio tenham acesso às linhas de crédito. As solicitações vão poder ser feitas a partir da próxima segunda-feira, dia 8, no site www.bnds.gov.br/elegibilidade-brasil-soberano. A medida beneficia empresas de setores como aço, cobre, alumínio, automotivo e moveleiro, além de exportadoras que mantêm relações comerciais com países do Oriente Médio. Segundo o governo, a iniciativa busca proteger a produção nacional e preservar empregos diante das incertezas do cenário internacional. O Plano Brasil Soberano oferece financiamento para capital de giro, produção voltada à exportação, compra de máquinas e equipamentos, ampliação da capacidade produtiva e inovação tecnológica. De acordo com o BNDES, o programa já recebeu pedidos que somam 6 bilhões e meio de reais, dos quais 1 bilhão e 600 milhões de reais já foi aprovado. Claudimário Carvalho, para a Voz do Brasil.
14: Os estados e municípios brasileiros já começaram a receber as doses da vacina Pneumovinte, que será introduzida no SUS, ampliando a proteção contra doenças como pneumonia e meningite.
15: O público principal dessa vacina são bebês e crianças de 2 meses até 4 anos de idade.
14: O uso novo do imunizante nos postos vai começar na segunda quinzena desse mês.
15: Também hoje foram firmados novos contratos de financiamento para entidades filantrópicas, como as Santas Casas.
9: Estados e municípios já começaram a receber as doses da vacina pneumocócica conjugada 20 valente, a Pneumo 20. O imunizante protege contra 20 sorotipos da bactéria causadora de infecções, como pneumonia e meningite. É o dobro da proteção da Pneumo 10, que hoje é oferecida no Sistema Único de Saúde e que será substituída gradualmente. O início da vacinação está previsto para ocorrer na segunda quinzena de junho, como anunciou o ministro da Saúde, Alexandre Padilha.
18: Mais ou menos 6 milhões e 100 mil doses sendo distribuídas já uma parte já chegou, inclusive nos estados e municípios. Estão programando o início, chamando a população para iniciar, procurar a unidade de base de saúde a partir do começo da segunda quinzena de junho, a partir de 15 de junho. Essa ação já nas unidades de base de saúde, nós vamos fazer, como sempre, uma ação aí na unidade básica de saúde para reforçar.
9: Também nesta quarta-feira foram assinados 8 novos contratos da linha de crédito Caixa Hospitais FGTS, somando 800 milhões de reais. O recurso vai atender hospitais e entidades filantrópicas conveniados ao SUS, como a Santa Casa de São Paulo. O vice-presidente Geraldo Alckmin explicou que, com as condições facilitadas do crédito, esses hospitais vão continuar reforçando o atendimento atendimento no país.
19: São hospitais que não têm fim lucrativo, que atendem o SUS, inclusive a alta complexidade. Em dificuldade financeira, muitos deles. Então, a boa notícia é que os juros, como pode utilizar recurso do FGTS, caiu de mais de 20% para 11%, e as Santas Casas e hospitais podem ter uma saúde financeira melhor, ampliar os seus serviços, atender bem a população do SUS.
9: O uso de recursos do FGTS para esses hospitais foi autorizado pelo presidente Lula no início do ano. O objetivo é socorrer algumas dessas entidades que enfrentam dificuldades financeiras. Ao todo, são 4 bilhões de reais para refinanciamento, alívio de dívidas e capital de giro até 2030, com taxas de juros reduzidas e prazos de até 180 meses. O valor contratado até agora já passa de 1,6 bilhão de reais. Reportagem Gabriela Noronha.
14: E a gente segue falando de saúde, porque existe uma substância que também funciona como uma vacina natural para bebês. É o leite humano.
15: Pois é, através dele a mulher passa ao bebê anticorpos e proteção contra doenças, além da nutrição tão necessária nos primeiros meses de vida.
14: Mas nem sempre a amamentação mãe-bebê é possível, e nesses casos as crianças recém-nascidas precisam de leite doado.
15: Para garantir que eles tenham acesso a esse alimento natural tão poderoso, o Ministério da Saúde lançou uma campanha para estimular a doação.
20: O Brasil tem a maior rede pública de bancos de leite humano do mundo. O leite é destinado a todos os bebês que precisam desse auxílio, em especial os prematuros e de baixo peso, internados em UTIs neonatais. Nos últimos 5 anos, mais de 4 milhões de recém-nascidos foram beneficiados pelas doações coletadas nos mais de 300 bancos de leite de todo o Brasil. E para que outras mães se tornem doadoras, o Ministério da Saúde lançou uma campanha nacional de incentivo à doação.
21: Para bebês prematuros e de baixo peso, internados nas unidades neonatais, o leite humano é muito mais que alimento. É nutrição, imunidade e mais chance de recuperação. Quando você doa esse leite para o banco de leite humano, entra em uma rede de cuidado e chega a quem mais precisa. Doação de leite humano, solidariedade que nutre, vida que cresce.
20: A coordenadora da Rede Brasileira de Bancos de Leite Humano, Daniela Aparecida da Silva, explica quem pode doar.
22: Para ser doadora, ela precisa estar amamentando e produzindo uma quantidade excedente do que o seu filho consome. Então ela entra em contato com o banco de leite e ali ela faz a inscrição dela como doadora. E ela vai ter que apresentar os últimos exames realizados no pré-natal, os exames de sangue mesmo, e também responder um questionário que é justo sobre isso.
20: E uma pequena quantidade de leite pode transformar a vida de uma mãe e de um bebê. É o que garante a coordenadora das políticas de aleitamento materno da Secretaria de Saúde do Distrito Federal, Maria das Graças Rodrigues.
23: A quantidade que ele precisa é mínima, é pouquinho. É um ato de solidariedade, porque eu estou pensando em outra pessoa que às vezes eu nem conheço, ela está levando saúde para ele. Quando esse bebê recebe o leite dessa mulher, esse neném está livre de infecções, ele está melhorando a imunidade, esse bebê está se recuperando mais rápido.
20: Para saber qual banco de leite mais perto da sua casa, você pode ligar no número 136 do Ministério da Saúde. Reportagem Graziele Bezerra.
14: E cerca de 3 mil doulas profissionais que oferecem assistência às gestantes conquistaram o reconhecimento da atuação no Brasil.
15: A lei que regulamenta a atividade garante o acompanhamento em hospitais públicos e privados.
14: Agora o governo quer ampliar esse atendimento no Sistema Único de Saúde.
24: A gestação e o parto representam momentos marcantes na vida de muitas mulheres. Julie já está na reta final da gravidez. Conta com o apoio de uma doula, profissional que oferece assistência à gestante, contribuindo para o bem-estar da mãe e do bebê.
25: Toda dúvida eu tiro com ela. Eu quero saber alguma coisa, eu tô sentindo alguma dor, eu pergunto para ela se é normal.
24: A doula de Julie, Gabriela Santos, fala da importância da grávida ser acompanhada acompanhada por essa profissional durante o período de gestação.
1: Ser doula é acolhimento, é você instruir e você estar ali com o apoio de uma mulher que está trazendo uma nova vida ao mundo.
24: Agora, a proposta do governo federal é ampliar esse atendimento também no SUS. Recentemente, o presidente Lula sancionou lei que regulamenta a profissão de doula no país. Com recente marco, as mulheres passam a ter o direito garantido de serem acompanhadas por doulas em qualquer maternidade. Para formar e capacitar mais doulas a atuarem no Sistema Único de Saúde, o governo do Brasil anunciou investimentos de cerca de 3 milhões de reais para a qualificação dessas profissionais na rede pública. O secretário de Gestão do Trabalho e da Educação na Saúde, Felipe Proenço, explica sobre a estratégia nacional e como os recursos vão ser utilizados.
2: É um investimento do Ministério da Saúde, vai ser repassado para as instituições que têm experiência e com isso a gente mobiliza tanto as escolas de saúde do SUS quanto as universidades para que possam realizar essa formação e com isso tenhamos mais doulas.
24: Segundo o secretário Felipe Proenço, para receber os recursos federais e formar novas doulas, estados e municípios precisam apresentar propostas ao Ministério da Saúde. Reportagem Cleide Lopes.
3: Nesta quinta-feira é Corpus Christi e a expectativa é de movimento intenso nas rodovias em mais um feriado prolongado.
14: Com o aumento do fluxo, a Polícia Rodoviária Federal reforça o policiamento até o próximo domingo, com foco na prevenção de acidentes.
3: De acordo com Estênio Pires, coordenador-geral de Segurança Viária da PRF, os motoristas devem estar atentos às condições do trânsito.
4: Três fatores que nos preocupam muito é a ultrapassagem, muitas vezes até em local permitido, mas não com tempo hábil para concluir a manobra, ocasionando o tipo de acidente que mais mata nas rodovias federais, que é a colisão frontal. O outro fator é o excesso de velocidade e o terceiro fator, a alcoolemia. Vários desses acidentes, nós temos a soma desses três fatores.
14: A PRF também vai intensificar a fiscalização em ônibus, micro-ônibus e vans nesse feriado.
3: Isso porque as rodovias federais registraram um aumento de cerca de 8% nos acidentes de trânsito envolvendo o transporte de passageiros.
14: Serão observados os documentos dos motoristas e dos veículos, o estado de conservação dos veículos e a forma como os passageiros são transportados.
3: Reforçando que a empresa de transporte de passageiros só pode exercer essa atividade após autorização da ANTT, a Agência Nacional de Transportes Terrestres.
14: Apoio à pesquisa nas cadeias produtivas da Amazônia, como açaí, cacau e babaçu.
3: Para isso, o governo do Brasil vai aplicar 150 milhões de reais do Fundo Amazônia em projetos de desenvolvimento e inovação do setor.
7: O governo do Brasil anunciou um investimento de 150 milhões de reais para o programa Desafios da Amazônia. O programa visa estimular projetos de pesquisa, desenvolvimento e inovação que tragam soluções para as cadeias socioprodutivas da Amazônia Legal. O investimento será feito com recursos do Fundo Amazônia, administrado pelo BNDES, o Banco Nacional de Desenvolvimento Econômico e Social, e coordenado pelo Ministério do Meio Ambiente e Mudança do Clima, em parceria com o Ministério da Ciência, Tecnologia e Inovação. No primeiro edital, os recursos destinados ao programa vão apoiar o desenvolvimento de soluções tecnológicas para as cadeias do açaí, cacau, castanha, cupuaçu e pescado. O superintendente da área de meio ambiente do BNDES, Nabil Kadri, aponta quais são os resultados esperados.
10: Essa iniciativa é uma iniciativa que visa fortalecer as redes de pesquisa e inovação em todos os estados da Amazônia brasileira. A gente pretende aprovar e apoiar 36 soluções tecnológicas para melhorar a tecnologia em cadeias produtivas de produtos da biodiversidade amazônica. São mais de 630 pesquisadores envolvidos nessa iniciativa, com bolsas de pesquisa e mais de 32 universidades e institutos públicos podendo ser beneficiados.
7: Os projetos deverão ser liderados por instituições de ciência e tecnologia da Amazônia Legal, mas podem reunir organizações de todo o Brasil. Poderão participar universidades públicas e privadas sem fins lucrativos, instituições de pesquisa e institutos federais, em parceria com associações comunitárias e cooperativas. Reportagem André de Barros Lima.
14: A partir de agora, famílias que recebem o Bolsa Família não perdem o benefício quando solicitarem o BPC.
3: O pagamento continua enquanto é feita a análise do pedido ao INSS.
14: Famílias em situação de vulnerabilidade social que solicitarem o benefício de prestação continuada, o BPC, podem receber o Bolsa Família durante todo o período de análise do pedido pelo INSS, o Instituto Nacional do Seguro Social. A mudança evita que os beneficiários precisem deixar o programa de transferência de renda antes da decisão sobre o BPC. Até então, muitas famílias eram obrigadas a pedir o desligamento do Bolsa Família porque o valor recebido podia elevar a renda familiar acima do limite exigido para acesso ao benefício assistencial. Com a nova medida, o desligamento do Bolsa Família só acontece se o BPC for concedido ao final do processo. Nesse caso, o INSS comunica a decisão ao Ministério do Desenvolvimento e Assistência Social, Família e Combate à Fome, que interrompe o pagamento do programa. Os beneficiários continuam tendo direito aos valores retroativos do BPC, desde a data do requerimento, com possibilidade de compensação dos recursos pagos pelo Bolsa Família durante a análise do pedido. Para mais informações, acesse gov.br/MDS. Raquel Mariano, para a Voz do Brasil.
5: Mais de 246 mil famílias de baixa renda já receberam antenas parabólicas digitais gratuitas por meio do programa Brasil Antenado.
3: A iniciativa atende moradores inscritos no CadÚnico que vivem em municípios com baixa ou nenhuma cobertura de televisão.
5: A ação contempla 323 municípios de 16 estados e pode beneficiar cerca de 650 mil famílias.
3: Com a nova antena, os moradores passam a ter acesso à televisão aberta com melhor qualidade de som e imagem e a mais de 100 canais gratuitos.
5: As famílias que moram nas cidades atendidas podem solicitar o kit gratuitamente pelo telefone 0800-729-2404 ou pelo site do programa brasilantenado.org.br.
3: O serviço inclui tanto o fornecimento quanto a instalação da antena digital sem custo para os beneficiários.
14: Essas foram as notícias do Governo do Brasil.
3: Uma realização da Secretaria de Comunicação Social da Presidência da República.
14: Com produção da empresa Brasil de Comunicação.
3: Fique agora com um minuto do TCU. Em seguida, as notícias do Poder Judiciário e do Congresso Nacional. Lembramos que amanhã, dia de Corpus Christi, não tem Voz do Brasil. Boa noite.
14: A gente volta sexta-feira. Bom descanso. Até lá.
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11: 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Você vai ouvir agora notícias do Poder Judiciário.
17: STF invalida a idade mínima para a aposentadoria especial em atividades insalubres.
26: TSE mantém inelegibilidade do ex-governador do Rio de Janeiro, Cláudio Castro.
17: Consulta pública sobre o desempenho da Justiça do Trabalho vai até sexta-feira.
26: Boa noite, eu sou Marcela Luiza.
17: E eu sou Walter Lima.
26: O Supremo Tribunal Federal, por maioria, considerou inconstitucional a exigência de idade mínima para aposentadoria especial em atividade insalubre.
17: A corte, no entanto, manteve o fim da conversão de tempo especial em comum e a nova regra de cálculo do benefício. Marta Ferreira.
0: A Confederação Nacional dos Trabalhadores da Indústria questiona dispositivos da reforma da Previdência que passaram a exigir idade mínima para aposentadoria especial e vedaram a conversão de tempo especial em tempo comum para períodos posteriores à promulgação da emenda.
8: Por maioria, o plenário decidiu que é inconstitucional a idade mínima criada pela reforma da Previdência, mas manteve a validade da proibição da conversão do tempo especial em comum e da nova forma de cálculo do benefício.
26: Motoristas e cobradores de ônibus e motoristas de caminhão podem ter direito à aposentadoria especial.
17: Esse entendimento é do STJ. Fátima Uchoa.
9: A tese firmada pela primeira sessão do STJ deve ser seguida por juízes e tribunais de todo o país. O INSS defendeu que após a Lei 9.032 de 95 não seria mais possível conceder aposentadoria especial a motoristas e cobradores de ônibus e a motoristas de caminhão por causa da profissão, pois teria de ser comprovada a exposição a agentes nocivos químicos, físicos ou biológicos e que não há previsão expressa sobre o caráter penoso da atividade. Porém, segundo o relator ministro Gurgel de Faria, o regulamento da Previdência não exclui esses trabalhadores do benefício, mas cabe a cada um demonstrar que exerceu atividade com riscos à saúde ou integridade física.
26: TSE mantém inelegibilidade de Cláudio Castro, ex-governador do Rio.
17: Ele foi condenado por abuso de poder político e econômico, condutas vedadas e captação ilícita de recursos nas eleições 2022. Fábio Ruas.
16: Os ministros do TSE entenderam que não houve omissão, obscuridade ou contradição na decisão de março deste ano. O relator ministro Vilas Boas Cueva destacou que não há contradição e omissão quanto à suposta maioria formada para cassação do diploma. Isso porque apenas 3 ministros votaram nesse sentido, de um total de 7. Com isso, Cláudio Castro continua inelegível, mas não teve o diploma eleitoral cassado.
26: Termina sexta-feira o prazo para quem quiser participar da consulta pública da Justiça do Trabalho.
17: Você pode ajudar o Judiciário a desempenhar melhor suas funções em todo o país. Larissa Batista.
18: Até sexta-feira, você pode dar a sua opinião sobre o que deve ser prioridade da Justiça do Trabalho para os próximos anos. Você pode, por exemplo, dizer o que pensa sobre a forma como a Justiça do Trabalho atua e como poderia melhorar. Será que os processos são analisados com agilidade? É fácil ter acesso aos serviços da Justiça do Trabalho? Em qualquer lugar do país, o trabalhador ou a trabalhadora deve conseguir esse atendimento. Mas será que ele acontece? Se você tem alguma sugestão, essa é a chance de fazer a Justiça do Trabalho se tornar cada vez mais um meio seguro de cuidar das relações trabalhistas. Então, acesse tst.jus.br e participe.
26: Justiça condena motorista por transporte de cocaína em carga de carne em Goiás.
17: A denúncia foi apresentada pelo MPF, Vanessa Pereira.
19: Os mais de 529 quilos de cocaína, avaliados em cerca de 37 milhões de reais, estavam escondidos em meio à carga de carne bovina, que utilizava selos adulterados para simular a regularidade do transporte. Além disso, a droga exibia marcas de consórcios internacionais. O motorista do caminhão foi condenado a 10 anos de prisão e pagamento de multa por tráfico transnacional de drogas e uso de lacres com selos de Serviço de Inspeção Federal falsificados.
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26: Uma boa noite.
17: E até sexta-feira.
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1: Eu sou Paula Groba.
2: E eu sou Humberto Pinheiro.
1: E estes são os destaques de hoje do Jornal do Senado, que começa agora.
2: Presidente do Senado anuncia sessão de esforço concentrado na próxima semana.
1: Proposta pode acabar com o financiamento de conteúdos online de ódio e misoginia.
2: Sancionada lei da Copa do Mundo Feminina.
1: Boa noite.
2: Boa noite.
1: Falta pouco mais de um ano para o Brasil receber pela primeira vez a Copa do Mundo de Futebol Feminino. E as regras para a realização do torneio já estão definidas.
2: Uma lei sancionada pelo presidente da República estabelece responsabilidades do governo, garante direitos à FIFA e prevê até indenizações para jogadoras que participaram de edições anteriores da competição. Repórter Bruno Lourenço.
3: O Poder Executivo sancionou a lei que estabelece as regras para viabilizar a realização da Copa do Mundo de Futebol Feminino, que ocorrerá de 24 de junho a 25 de julho de 2027 no Brasil. O texto trata da venda de ingressos, da decretação de feriado nacional em dias de jogos da equipe brasileira, proteção de direitos autorais, regras para captação e distribuição de imagens do campeonato e garantias aos torcedores e profissionais, como a facilitação para obtenção de vistos temporários, de turismo e de trabalho. A ex-jogadora Formiga, que defendeu a seleção em 7 Copas do Mundo e 7 Olimpíadas, torce pelo sucesso do evento e das atletas.
4: E que o ano que vem possamos comemorar tanto quanto esse ano e que as duas taças fiquem no Brasil, né? Desse ano venha e que a outra fique e que possamos cada vez mais evoluir em questão a respeito nós mulheres, que possamos mudar a mentalidade que existe hoje de pessoas achando que ainda não somos capazes, né?
3: A lei também prevê o pagamento de R$500 mil às jogadoras que representaram o Brasil na primeira edição da Copa do Mundo Feminina em 1991 e do primeiro torneio global feminino organizado pela FIFA em 1988. A presidente da Comissão de Esporte do Senado, senadora Leila Barros, do PDT do Distrito Federal, defendeu a premiação.
5: O futebol feminino brasileiro carrega marcas profundas de proibição estatal e de preconceito social. A proibição perdurou por 4 décadas, sendo formalmente revogada apenas em 1979. As atletas que persistiram em sua paixão pelo esporte durante e após a proibição são pioneiras em sentido pleno, e a elas o Estado brasileiro deve não apenas reconhecimento, mas reparação.
3: 8 capitais brasileiras vão receber jogos da Copa do Mundo de Futebol Feminino: Belo Horizonte, Brasília, Fortaleza, Porto Alegre, Recife, Rio de Janeiro, Salvador e São Paulo.
1: E o Comitê Olímpico do Brasil, responsável pela participação do país nos Jogos Olímpicos e em outras competições internacionais, teve seus 112 anos celebrados em sessão solene do Congresso Nacional.
2: Durante a sessão especial, o presidente do COB, Marco Antônio Laporta, destacou avanços na legislação que fortaleceram o esporte olímpico brasileiro. Repórter Rodrigo Rezende.
6: Em 8 de junho de 1914, foi fundado o Comitê Olímpico do Brasil. A organização foi homenageada em sessão solene do Congresso Nacional. A senadora Leila Barros, do PDT do Distrito Federal, ressaltou o pioneirismo da organização esportiva brasileira.
5: O Comitê Olímpico do Brasil foi o primeiro Comitê Olímpico Nacional da América do Sul. Desde então, sua trajetória acompanha a própria evolução do esporte brasileiro, desde os primeiros passos da organização esportiva nacional até a consolidação do Brasil como uma potência olímpica reconhecida internacionalmente.
6: O presidente do COB, Marco Antônio Laporta, lembrou os avanços legislativos que permitiram mais investimentos no esporte olímpico brasileiro, como a destinação de recursos das loterias ao setor. A sessão solene contou com a presença de diversos atletas, entre eles Miraildes Maciel Mota, ou Formiga, jogadora do futebol feminino que disputou 7 Olimpíadas com a conquista de 2 medalhas de prata. Formiga ressaltou que a qualificação para uma edição de uma Olimpíada já é a coroação para a carreira de muitos esportistas.
4: Então eu espero que as pessoas tenham consciência que chegar não é fácil. Conquistar uma medalha também não é, né? Que tem adversários ali que não são fáceis. Mas quando conseguimos o passaporte para chegar a uma Olimpíada, já é uma glória, já é uma grande conquista.
6: Leila Barros afirmou durante a sessão solene que os congressistas devem se debruçar nas próximas semanas sobre projetos ligados ao esporte. Caso da derrubada do veto sobre a isenção de impostos de importação para equipamentos esportivos e a criação da Universidade do Esporte.
1: O presidente do Senado, Davi Alcolumbre, anunciou um esforço concentrado para acelerar a votação de matérias pendentes.
2: A primeira delas já tem data para ser analisada: a indicação do novo Corregedor Nacional de Justiça. Repórter Douglas Castilho.
7: O esforço concentrado é um período em que ocorrem sessões para discussão e votação de proposições, podendo ser dispensado o tempo dos discursos dos parlamentares. A votação do nome de Benedito Gonçalves para corregedor do CNJ é a única pauta definida até o momento. Os senadores Stephenson Valentim, do Podemos do Rio Grande do Norte, e Paulo Paim, do PT do Rio Grande do Sul, questionaram o presidente do Senado sobre a proposta de emenda à Constituição que acaba com a escala 6-1. PEC recentemente aprovada na Câmara dos Deputados. Mas Davi Alcolumbre disse que o tema precisa de um debate mais aprofundado e não deve fazer parte do esforço concentrado.
8: Então não é razoável que a Câmara dos Deputados passe 5 meses debatendo um assunto muito relevante para o Brasil, para o povo brasileiro e para a nação, e também para os trabalhadores e para os empreendedores, e o Senado Federal seja obrigado a carimbar um texto aprovado na Câmara.
7: Os demais itens da pauta do esforço concentrado serão definidos pela presidência do Senado em acordo com as lideranças partidárias. Quanto ao fim da escala 6-1, também está em análise a proposta do senador Rogério Marinho, do PL do Rio Grande do Norte, que prevê a possibilidade de os empregados negociarem a jornada de trabalho com os patrões, sem um limite máximo de horas.
1: E o senador Cleitinho, do Republicanos de Minas Gerais, defendeu uma votação célere para o fim da escala 6-1. Apesar de várias propostas já terem sido apresentadas, com o mesmo objetivo, o parlamentar defendeu a votação do texto já aprovado pela Câmara dos Deputados para acelerar a mudança na legislação.
2: Na avaliação de Cleitinho, a medida deve avançar rapidamente no Senado, passando pelas comissões e sendo levada ao plenário o quanto antes. O parlamentar ressalta que a redução da jornada atende a uma demanda dos trabalhadores e, por isso, deve ser analisada com prioridade para o benefício da população.
9: Tudo que é pro povo, acho que tem que andar mais rápido. Passa nas comissões mais rápido possível, porque eu tenho certeza que se fosse algum tipo de aumento em benefício da classe política, não demorava 5 meses, não. Então, eu espero que seja o mais rápido possível aqui, porque o povo espera.
1: Já o senador Carlos Portinho, do PL do Rio de Janeiro, é favorável que a proposta seja amplamente debatida no Senado antes da votação. De acordo com ele, por se tratar de uma medida com impacto para trabalhadores, empresas e para o futuro do país, é necessário ouvir representantes de diferentes setores e sanar dúvidas sobre os efeitos da redução da jornada.
2: Portinho destacou que a discussão deve buscar equilíbrio entre os interesses dos trabalhadores e dos empregadores, de forma a evitar prejuízos tanto para a geração de empregos quanto para a atividade produtiva.
10: O que eu tenho cobrado aqui é que essa discussão, ela passe nas comissões, sejam feitas audiências públicas, tem que estar o sindicato dos trabalhadores aqui, da mesma maneira que tem que estar os representantes do setor produtivo. É o que a gente quer discutir. Discutir é importante, é o trabalho do parlamentar.
1: Ganhar dinheiro com desinformação, discursos de ódio e ataques às mulheres pode passar a ser proibido.
2: Um projeto em análise no Senado quer impedir que conteúdos desse tipo sejam remunerados nas plataformas digitais. Repórter Marcela Cunha.
11: O projeto altera o Marco Civil da Internet para bloquear o dinheiro com publicações de conteúdos que ataquem abertamente as mulheres, criando riscos reais de violência ou discriminação, mesmo antes de uma decisão da justiça. Se a rede social for negligente e permitir que usuários continuem lucrando com conteúdos que já tenham sido considerados criminosos, também poderá ser punida. A autora, senadora Augusta Brito, do PT do Ceará, lembra que hoje esse tipo de violência também impulsionada pelo interesse financeiro e reforça que a ideia é impedir que a liberdade de expressão seja usada como justificativa para a violência.
12: Esse projeto não censura ninguém, ele apenas afirma que ódio e mentira não podem ser premiados com dinheiro, sem confundir isso com opinião, crítica, ironia, sátira ou debate legítimo.
11: O texto define discurso de ódio, misoginia e desinformação e estabelece regras para a defesa do responsável pela publicação, que será avisado em até 48 horas e terá o direito de apresentar uma defesa para tentar recuperar o valor.
2: Com edição de Paula Groba e trabalhos técnicos de Eliseu Caires, o Jornal do Senado fica por aqui. Acompanhe agora as notícias da Câmara dos Deputados. Boa noite.
1: Boa noite e um bom feriado.
13: Câmara dos Deputados.
14: Comissão aprova manutenção de merenda escolar durante calamidades.
15: Avança projeto que proíbe a distinção de gênero entre PM e bombeiros.
14: Projeto dificulta fechamento de salas para educação de jovens e adultos.
16: Boa noite. Avança na Câmara a proposta que estabelece condições mais rigorosas para fechamento de turmas de educação de jovens e adultos. Acompanhe na reportagem de Luiz Cláudio Canuto.
17: A Comissão de Educação da Câmara aprovou o projeto que estabelece condições mais rigorosas para o fechamento de turmas presenciais na rede pública para a educação de jovens e adultos. Segundo o projeto, para fechar turmas, deve haver justificativa do órgão responsável pela gestão da educação, o diagnóstico do impacto da ação e uma manifestação da comunidade escolar e do Ministério Público. A proposta muda a Lei de Diretrizes e Bases da Educação Nacional. O texto do deputado Helder Salomão, do PT do Espírito Santo, foi aprovado conforme o parecer do relator, deputado Luiz Lima, do Novo do Rio de Janeiro. Lima afirma que a educação de jovens e adultos atende a um princípio da Constituição e expressa a garantia do direito à educação.
18: A gente ainda tem um percentual entre 25% e 30% de pessoas que passaram de 20 anos, que têm muita dificuldade com leitura, de compreensão de texto, e essas pessoas também ficam fora do mercado de trabalho. E esse projeto é extremamente meritório, porque facilita e avisa essas pessoas e comunica, faz com que as secretarias de educação municipal ou estadual comuniquem às pessoas adultas do nosso país que é direito, sim, ela reingressar à sala de aula para ela aprender a ler, aprender a escrever de forma correta, melhorando a autoestima dessas pessoas.
17: O relator cita dados do IBGE de 2023, segundo os quais a taxa de alfabetização de brasileiros com 15 anos ou mais era de 94,6%, mas entre a população rural era pouco mais de 85%. Aproximadamente 11 milhões de pessoas entre 18 e 29 anos de idade ainda não completaram o ensino médio. O projeto que estabelece condições prévias para o fechamento de turmas presenciais de educação de jovens e adultos na rede pública vai ser analisado agora pela Comissão de Constituição e Justiça. Para virar lei, precisa ser aprovado pelos deputados e senadores. Da Rádio Câmara de Brasília, Luiz Cláudio Canuto.
13: Educação.
14: Comissão aprova a proposta que prevê manutenção de merenda escolar em caso de calamidade pública. A repórter Mônica Tati tem os detalhes.
19: A alimentação escolar poderá ser garantida mesmo em caso de situação de emergência ou estado de calamidade pública reconhecida ou decretada pelo governo federal. É o que prevê projeto aprovado pela Comissão de Educação da Câmara, como explica a relatora, a deputada Sâmia Bonfim, do PSOL de São Paulo.
20: É sabido que, no período letivo, a merenda escolar eventualmente é a única refeição dos educandos mais vulneráveis economicamente. Dessa forma, fazendo justiça às proposições pertinentes, todas elas certamente motivadas pela recente experiência de paralisação das escolas e de aumento da vulnerabilidade das famílias dos estudantes mais pobres, somos pela aprovação do projeto principal.
19: O texto da deputada Sâmia Bonfim também estabelece que se as refeições não puderem ser feitas no ambiente escolar, será garantida a entrega de cestas básicas para as famílias dos alunos que estejam inscritas no Cadastro Único do Governo Federal. O projeto, que prevê a garantia de merenda escolar em caso de situação de emergência ou de calamidade pública, ainda tem que ser votado por mais 3 comissões da Câmara. Se for aprovado em todas, pode seguir direto para a votação no Senado. Da Rádio Câmara de Brasília, Mônica Tati.
13: Relações Exteriores.
16: Sargento Faur, do PL do Paraná, rebate acusações de que integrantes da oposição teriam atuado junto aos Estados Unidos para incentivar o aumento das tarifas contra produtos brasileiros. Ele afirma que defende a busca do diálogo para evitar medidas que prejudiquem o país.
14: Sargento Faur também apoia a classificação de facções criminosas brasileiras como organizações terroristas. O parlamentar avalia que a medida contribui para a efetividade do enfrentamento ao PCC e ao Comando Vermelho.
16: Tadeu Venério Ranieri, do PT do Paraná, critica a atuação da oposição no caso das tarifas dos Estados Unidos sobre produtos brasileiros. Para ele, houve estímulo a medidas comerciais contra o Brasil. O deputado considera que a articulação externa tenta desgastar o governo federal.
14: Tadeu Venere contesta a tentativa de relacionar o aumento das tarifas apenas a decisões soberanas do governo dos Estados Unidos. O legislador defende a via diplomática e cobra explicações de parlamentares.

0: ameaça à soberania brasileira. Ele pondera que representantes eleitos não podem atuar no exterior contra a economia nacional nem contra serviços como o PIX.
1: Padre João cobra uma reação do Congresso diante de iniciativas que, em sua visão, incentivam o aumento de tarifas dos Estados Unidos contra produtos nacionais. O deputado argumenta que o papel da oposição é fiscalizar o governo federal e não apoiar medidas contra o Brasil.
0: Érica Cocai, do PT do Distrito Federal, acusa parte da oposição de ser submissa aos interesses estrangeiros, especialmente dos Estados Unidos. Ela critica articulações que prejudicam a economia nacional e entregam recursos estratégicos, como terras raras e minerais críticos.
1: Na visão de Érica Cocai, o governo anterior foi omisso no combate ao crime organizado e permitiu o avanço de milícias e de esquemas financeiros fraudulentos. A deputada reafirma o compromisso da gestão petista com a defesa da soberania nacional e da democracia.
2: Trabalho.
0: Avança nas comissões o projeto que proíbe a distinção de gênero em concursos e carreiras da PM e dos bombeiros. Mais detalhes com a repórter Maria Neves.
3: A Comissão de Segurança Pública da Câmara dos Deputados aprovou proposta que proíbe a distinção entre homens e mulheres nos concursos públicos e nas carreiras de polícias militares e de bombeiros militares. O texto proíbe expressamente a adoção de limites de vagas para mulheres nas leis estaduais e do Distrito Federal. O relator, deputado delegado Paulo Bilinski, do PL de São Paulo, incluiu na proposta que os critérios de avaliação física também devem ser os mesmos para homens e mulheres. Relatora na Comissão de Defesa dos Direitos das Mulheres, a deputada Carol D'Artora, do PT do Paraná, afirma que o objetivo do projeto é garantir isonomia de gênero nos processos de seleção para as polícias e bombeiros militares.
4: Existem critérios que não são técnicos, existem percentuais máximos para o ingresso de mulheres e tudo isso vai a um desencontro daquilo que tem sido proposto no mundo inteiro.
3: Como as polícias e os bombeiros militares são de responsabilidade dos estados, as regras dos concursos diferem de um local para outro. Em Goiás, por exemplo, a legislação limitava a 10% o número de mulheres nas corporações. Em 2023, no entanto, o Supremo Tribunal Federal considerou essa regra discriminatória e, portanto, inconstitucional. Ao apresentar o texto em 2023, o deputado Pedro Aihara, de Minas Gerais, ele mesmo bombeiro militar, afirmou que o Conselho Nacional da Categoria estimava que as mulheres ocupavam menos de 14% das vagas nas corporações de todo o país. No mesmo ano, de acordo com o Anuário Brasileiro de Segurança Pública, a média de mulheres nas polícias militares era de 12%. A proposta que proíbe discriminação de gênero para ingresso e ascensão nas carreiras militares dos estados ainda será analisada pela Comissão de Constituição e Justiça. Da Rádio Câmara de Brasília, Maria Neves.
2: 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Justiça.
1: Marcel Van Hatten, do Novo, do Rio Grande do Sul, denuncia um novo acordo de cooperação entre o INSS e a Confederação Nacional dos Trabalhadores na Agricultura. Ele lembra que a entidade esteve no centro das investigações sobre descontos ilegais nas aposentadorias de milhões de brasileiros.
0: De acordo com Marcel Van Hatten, a mudança no comando do órgão previdenciário abriu caminho para o retorno de práticas criminosas. O deputado faz um alerta aos aposentados e pensionistas para o risco de novas cobranças não autorizadas.
2: Previdência.
1: A Câmara dos Deputados analisa a redução da idade mínima para aposentadoria especial por perigo.

0: periculosidade. Proposta nesse sentido já avançou duas comissões, como informa a repórter Sofia Peçanha.
1: Trabalhadores que atuam em atividades que oferecem riscos à saúde ou à integridade física são o foco do projeto de lei em discussão na Câmara dos Deputados. A proposta, já aprovada pela Comissão de Previdência, Assistência Social, Infância, Adolescência e Família da Câmara, reduz a idade mínima para a concessão de aposentadoria especial a esses trabalhadores expostos a agentes nocivos. De acordo com o projeto, o tempo mínimo de contribuição para a aposentadoria especial pode ser de 15, 20 ou 25 anos, dependendo do grau de risco da atividade. Ou seja, quanto maior o risco à saúde ou à integridade física do trabalhador, menor o tempo exigido. A reforma da Previdência estabeleceu como idades mínimas de 55, 58 e 60 anos. Agora, a proposta reduz as idades para 40, 45 e 48 anos. Na comissão, o relator, deputado Pastor Eurico, de Pernambuco, mudou o texto original, apresentado pelo deputado Alberto Fraga, do PL do Distrito Federal, além de aproveitar alterações aprovadas pela Comissão do Trabalho anteriormente. Pastor Eurico ressaltou que as mudanças nas regras da reforma da Previdência são uma reivindicação antiga dos trabalhadores expostos a agentes nocivos.
2: Então, essas pessoas estão tendo prejuízo e há muitos desses profissionais que já poderiam estar aposentados, estão com risco de vida, saúde muito afetada, muito abalado. Alguns estão com idade avançada, se ele sai do emprego hoje, ninguém mais o quer. Então, a nossa preocupação é de honrarmos, respeitarmos, considerarmos e validar essas pessoas que prestaram em todo esse período de sua vida esse serviço à sociedade.
1: Pelo texto, o valor do benefício inicial passa a ser de 100% da média de contribuições. Desde a reforma da Previdência, o cálculo do benefício leva em conta apenas 60% da média de contribuições, mais 2% para cada ano que exceda 15 anos de contribuição para mulheres e 20 anos para homens. A proposta considera ainda a periculosidade da atividade e não apenas os riscos à saúde, contemplando a exposição a agentes químicos, físicos e biológicos, além dos que exercem atividades consideradas perigosas. Entre os exemplos citados estão trabalhos com explosivos, eletricidade, materiais inflamáveis, radiação, ruído e calor excessivos, além de atividades de vigilância patrimonial ou pessoal e transporte de valores. Agora, o projeto que reduz a idade mínima para a aposentadoria do trabalhador exposto a agentes nocivos precisa ser analisado por duas comissões antes do plenário. Para virar lei, precisa ser aprovado pela Câmara e pelo Senado. Da Rádio Câmara de Brasília, Sofia Peçanha.
3: Ciência e tecnologia.
4: Heloísa Helena, da Rede do Rio de Janeiro, apresentou o projeto para proibir as bets no Brasil. A deputada afirma que as apostas online provocam endividamento, desespero familiar e sofrimento entre jovens atingidos pela jogatina.
0: Heloísa Helena critica a arrecadação obtida pelo governo federal com a regulamentação das apostas. Ela aponta que a tributação transforma a exploração econômica das famílias em fonte de receita pública, sem enfrentar os danos sociais causados pelas bets.
3: Saúde.
4: Comissão aprova projeto que valoriza escolas de saúde pública como estratégicas para o SUS. A repórter Júlia Lopes nos conta os detalhes.
5: A Câmara dos Deputados reconheceu as escolas de saúde pública, que são instituições voltadas à formação, qualificação e treinamento de profissionais da área, como instituições técnico-científicas do SUS, o Sistema Único de Saúde. O projeto aprovado na Comissão de Constituição e Justiça reconhece que essas escolas são capazes de produzir e desenvolver conhecimento e tecnologias, além de preparar profissionais para atuar em situações de emergência em saúde pública. O texto aprovado pela CCJ, por recomendação da relatora, deputada Lídice da Mata, do PSB da Bahia, manteve a versão apresentada pela Comissão de Saúde, que define normas gerais para a atuação dessas escolas. Na avaliação do autor do projeto, deputado Jorge Sola, do PT da Bahia, a medida é de grande importância para as escolas de saúde pública. Ele destacou ainda que a proposta foi elaborada em conjunto com essas instituições.
6: São escolas que têm um papel muito importante no sistema único de saúde e que não estavam previstos no nosso arcabouço legal do SUS.
5: De acordo com a Rede Brasileira de Escolas de Saúde Pública, existem atualmente cerca de 50 instituições desse tipo no país, vinculadas aos estados ou a centros universitários, com atuação nas áreas de saúde pública e saúde coletiva. O projeto, que valoriza a produção de conhecimento e inovação nas escolas de saúde pública, segue agora para o Senado. Da Rádio Câmara de Brasília, Júlia Lopes.
3: Economia.
0: Ao fazer um balanço da gestão federal, Cabo Gilberto Silva, do PL da Paraíba, considera que o atual governo não cumpriu as promessas de campanha. Segundo o deputado, o executivo apresenta desgastes em áreas como saúde, educação, economia e segurança pública.
4: Na visão de Cabo Gilberto Silva, a solução para os problemas do país passa por uma mudança na condução política e econômica. Ele defende a construção de alianças partidárias que tenham como objetivo a atração de investimentos e redução da carga tributária.
3: Meio ambiente.
0: Câmara analisa reforço das medidas contra incêndios florestais. O repórter José Carlos Oliveira tem as informações.
7: Projeto de lei do deputado Dr. Zacarias Calil, de Goiás, aumenta a punição para quem provoca incêndios em florestas, matas, pastagens e outras áreas de vegetação no Brasil. A pena para quem comete tais crimes pode dobrar em relação à atual, com previsão de 4 a 8 anos de reclusão e multa quando a queimada acontecer em unidades de conservação, terras indígenas, reservas legais e áreas de preservação permanente. Além da responsabilização individual dos culpados, a proposta prevê a responsabilidade solidária de empresas e pessoas que financiem, incentivem ou estejam diretamente envolvidas em atividades que resultem em incêndios ilegais. O texto foi aprovado na Comissão de Educação com relatoria do deputado Luiz Fernando Vampiro, do MDB de Santa Catarina.
8: Esse projeto é um projeto amplo, ele trata efetivamente sobre prevenção e conscientização das queimadas no Brasil e, em relação à Comissão de Educação, era específico a parceria entre o Ministério do Meio Ambiente e do Ministério da Educação acerca das políticas a serem implementadas dentro das salas de aula, obviamente de um material didático, aperfeiçoamento, capacitação de recursos humanos para poder estar divulgando efetivamente ações que possam inibir e minimizar os impactos das queimadas no país.
7: O projeto de lei ainda prevê um selo verde de combate a incêndios a ser concedido a empresas que adotem práticas sustentáveis. Também determina a criação de um Centro Nacional de Prevenção a Incêndios Florestais para coordenar essas ações em todo o país. O texto está em análise agora na Comissão de Meio Ambiente. Da Rádio Câmara de Brasília, José Carlos Oliveira.
3: Desenvolvimento Regional.
4: Hildo Rocha, do MDB, exalta o programa Maranhão Livre da Fome, criado pelo governo estadual para combater a insegurança alimentar. Segundo o deputado, a iniciativa alia transferência de renda e capacitação profissional para famílias em situação de vulnerabilidade.
0: Hildo Rocha informa que o programa obteve resultados positivos na inclusão produtiva de beneficiários. O parlamentar acrescenta que a medida deve ser apresentada ao governo da Finlândia como exemplo de política pública voltada ao combate à pobreza e à fome.
3: Transportes.
4: Joaquim Passarinho, do PL do Pará, apela aos governos federal e estadual por intervenção imediata nas estradas do norte do país. Segundo ele, a precariedade das BRs e PAs prejudica o trânsito da população, encarece o escoamento da produção e impede o desenvolvimento da região.
0: Joaquim Passarinho ressalta a posição dos portos do norte pela proximidade com o Canal do Panamá e com os Estados Unidos. No entanto, ele afirma que as más condições das estradas eliminam essa vantagem, o que justifica obras urgentes na Transamazônica e na BR-163 durante a estiagem das chuvas.
4: Termina agora o Jornal Câmara dos Deputados, produzido pela Rádio Câmara. O programa teve trabalhos técnicos de Wellington Teles e apresentação de Verônica Lima e Márcio Aquilissardi. Boa noite.
0: A Voz do Brasil volta na sexta-feira. Boa noite e bom feriado.
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mais uma edição do Baú. Eu sou Fernando Araújo e vamos juntos até 11 da noite trazendo as velhinhas da programação. Tem Tears for Fears, tem Madonna, tem Matchbox 20, mas a gente começa com o som do Guns N' Roses. Aumenta porque começou. 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

0: a primeira parte do baú nessa quarta-feira. Fica junto, fica na Mix. Já já tem mais velhinhas aqui no baú.
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10: A Câmara Municipal de Manaus aprovou e a Prefeitura sancionou lei que reforça a proibição da recusa de matrícula de alunos com deficiência em escolas privadas. Vereadores aprovam projeto do Executivo que garante reajuste de 4,14% para os profissionais da educação municipal.
11: As áreas mais expressivas pela quantidade de servidores públicos que nós temos é a educação e a saúde. E isso é o que levou o plenário a aprovar o regime de urgência.
10: A Escola do Legislativo, vereadora Léa Alencar Antoni, encerrou mais um módulo do curso de informática básica. Foram 2 meses de capacitação para servidores e comunidade e a Casa Legislativa Municipal realizou o primeiro Fórum Jovem de Mobilidade Urbana como parte da campanha Maio Amarelo. Foi deliberado o projeto que proíbe multas de trânsito por falta de pagamento da Zona Azul em Manaus. Nos acompanha nas redes sociais.
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0: música na Mix. Na volta tem No Break, são 2 horas só de música.
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0: Mix 11:03, está na hora do no break. São 2 horas de música, 120 minutos sem intervalo. Para começar, tem o som do Drake.
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0: Break, acompanhando a programação da Mix, que tá rolando o prêmio do mês aqui na Mix, viu? 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

Mix, 1:22 aqui na Mix, a música não para. 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

acabou aqui, ó. No break. 2 horas de música. A qualquer momento, tem mais 2 horas. 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
1: Mix, se prepara, agora tem Super Mix. A gente vai conferir uma atrás da outra. Só música legal, só música boa. Então aumente o volume nesta madrugada. Tá no ar, mais um.
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1: Mix, você tá rolando por aqui só música legal. Então continua por aí curtindo. Este é o Super Mix.
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1: Mix, essa é a hora em que a gente dá um plus na programação. É o Super Mix trazendo muita música legal. Essa edição acabou, mas fica ligado, fica ligada que a qualquer momento estamos de volta.
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0: peças foram três das mais pedidas por você em 2009. A qualquer momento tem mais.
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0: 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Bom dia, esse é o Mix Acústico, trazendo as versões mais suaves das músicas que você curte aqui na programação da Mix. Nada melhor do que começar o dia com um som calmo e aquela energia positiva. O dia só tá começando e nós estamos aqui pra começar ele com você. Tá no ar o Mix Acústico.
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1: É isso aí, o Mix Acústico vai chegando ao fim, mas essa vibe positiva, essas boas energias continuam. Isso aqui é só o começo de mais um dia. Fica com a gente. Esse foi o Mix Acústico.
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0: Mix agora 6:25, som da Nelly Furtado, Say It Right.
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0: 2 para 7, One Republic Needs Your Love.
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8: 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Mix agora 6:04, bom dia, está no ar o Baú da Mix dessa quinta-feira aí, feriadão, 4 de junho de 2026. Seja bem-vindo, seja bem-vinda, a nossa viagem no tempo vai começar a partir de agora. E hoje aqui no Baú tem Alanis Morissette, Google Dolls na parada, Hanson, No Doubt, R.E.M. E a gente começa aí com Evanescence.
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0: curte aí, ó, só as consagradas aqui da Mix pra você matar saudades dessa manhã de quinta-feira aí. Agora se liga só, hein? 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O baú volta já.
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0: Snow Patrol, Open Your Eyes. O baú fica por aqui. Próxima edição amanhã, a partir das 6 da manhã. Tocando sempre os clássicos, as consagradas aqui da Mix. 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
0: Mix agora 7:04. E aí, tudo bem? Excelente feriadão aí pra você. Hoje, 4 de junho de 2026, e a partir de agora é você é que manda aqui na nossa programação. Você dá as cartas, entra no ar, você invade aqui a nossa programação no 11 983 408 mil. No ar, mais um pede no zap.
4: Bom dia, Mix. Aqui é o Michael e a Adriana de Belém do Pará e gostaríamos de escutar a música do Ed Sheeran.
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1: Mix agora 7:12, o som da Adele, Set Fire to the Rain. Bom, 11 983 408 mil. 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Beleza?
2: Dia Rádio Mix, eu, Gabriel de Guaranazes. Eu não vou cantar, não.

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1: Mix agora 7:20, o som do Homem Cheerleader aqui no pede no zap 11 983 408 1000. Bom, e tem mais aqui, quem tá na parada?
2: Bom dia, Mix, aqui é o Ed Araújo, diretamente de Teresina, Piauí. Eu queria ouvir Cia, David Guetta, Titânio. Abração.
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1: Mix agora 7:27, o som do Harry Styles, Watermelon Sugar, 11 983 408 mil. É você interagindo até às 8, rola o pede no zap nessa manhã aí, de quinta-feira, feriadão, diz aí.
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1: Mix agora 7h32. Voltamos com pede no zap pra todo o Brasil. É você, ó, mandando ver aqui na nossa programação, dando o seu recado, indicando aí o som. Se tá afim de curtir ou matar saudades. 11 983 408 mil. Vamos lá, tem mais aqui? Se liga aí.
11: Bom dia a todos da Rádio Mix. Eu sou a Laura de Guarulhos. Toca aí no Pede no Zap. Toca uma música do Bruno Mars.
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1: Bom dia, galera da Mix. Toca pra mim No One, com a Alicia Keys. Aqui é Simone de São Bernardo.

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1: Mix agora 7:47, o som do BTS, Swim, 11 983 408 mil. Vamos lá, agora a gente parte aqui para a última participação dessa primeira edição. Quem tá na vez?
2: Bom dia, galera da Mix. Pede no zap, toca pra mim Blinding Lights, The Weeknd. Aqui é a Sabrina de Osasco.
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0: Então hoje, a partir das 10 horas, vamos estar por aqui já esperando você para fazer a troca aí da lata de leite pelo ingresso Pista.
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1: 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Diego Baroni de volta aqui na Rádio Mix com dica de uma série da Netflix que é dos mesmos produtores de Stranger Things. O nome dela é The Burrows, uma mistura de ficção científica com drama, onde o protagonista é Sam, um idoso rabugento que, após perder a esposa, vai morar contra a sua vontade numa cidade feita especialmente para quem é aposentado. Um lugar perfeito, revolucionário, onde a pessoa não vai viver os seus últimos anos, e sim começar uma nova vida. Mas tem um mal rondando o lugar. Uma idosa morreu misteriosamente nas mãos de uma criatura e o marido acha que sabe o que é, mas é taxado de louco. Enfim, esses acontecimentos mostrados logo no início do primeiro episódio até conseguem gerar uma curiosidade instantânea. Assim, eu gostei da série porque o roteiro e as ideias foram inspiradas em filmes de ficção científica dos anos 80. Os personagens, apesar de seguirem um modelo padrão de construção, são bem desenvolvidos, muito por causa do elenco extremamente talentoso. Mas a trama demora pra empolgar, tá? O começo é triste, deprimente e meio parado, mas não desista que melhora. A revelação do mistério é interessante e, no fim, todo aquele drama inicial é justificado. A série The Burrows é da Netflix. Me segue no Instagram para mais, @DiegoBaroni no ar, e lá tem o link para o canal Kryptonita no YouTube, onde eu apresento vários conteúdos desse universo.
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0: ouvir o som do Linkin Park in the End. A parada é o seguinte, ó, se liga aí. Falta uma hora para começar a nossa ação solidária aqui na Mix, falando ingressos para você curtir os 11 anos da Pump Color. 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

0: 9, vamos lá com mais uma edição do Baú da Mix Express. Nessa manhã de quinta-feira, feriadão, né? Bom, a parada é o seguinte: When I Come Around, sucesso aí do Green Day, foi escrita pelo vocalista Billy Joe Armstrong após uma briga com a sua então namorada e futura esposa, a Adrienne. Nascida da necessidade de espaço e de lidar aí com a insegurança de um relacionamento à distância, a faixa se tornou, se liga aí, ó, um dos maiores hits de 1994. Então vamos lá curtir aqui no Baú da Mix Express, When I Come Around to Green Day. Se liga aí.
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2: A tecnologia segue evoluindo em todas as áreas, inclusive no futebol. O VAR, que aí no Brasil gera tanta discussão, deve estar ainda mais rápido e preciso, com uso maior de inteligência artificial nas decisões dos árbitros. Além disso, a bola pode contar com chip interno para ajudar na análise dos lances, reduzindo erros e deixando o jogo fluir melhor, ou seja, menos polêmica e mais bola rolando.
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0: That's Rihanna e Drake, What's My Name. A parada é o seguinte, e a partir de agora tá valendo pra você aí a nossa ação solidária aqui na Mix, valendo ingressos pra você, Derinho, aproveitar e curtir os 11 anos da Pump Color. 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Você pode pintar agora aqui com a gente na Rádio Mix, na Rua Fortaleza, 585 Adrianópolis. Na volta, a gente mata saudades aí do ano de 2005 aqui na Mix.
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2: 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Já faria tudo por dinheiro? Já fez tudo por dinheiro? Mas o que foi isso tudo? Queremos saber, né, Caco?

0: peças foram três das mais pedidas por você em 2005. A qualquer momento tem mais.
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0: Mix e o som do Jota Quest, acenda o farol, são 11:25.
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0: Mix agora meio-dia e um, tá no ar mais uma edição do Top Mix com aquelas que você mais curte por aqui na nossa programação feriadaço, né? Tá sem fazer nada? Colocou a sua curtida? É só ir em radiomixfm.com.br.

0: 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E o som do BTS na posição de número 1, aquela que você mais deu likes nesse feriado, Swim. E aí, aquela que você tá afim de ouvir por aqui, já tocou ainda não? Então, coloca a sua curtida, radiomixfm.com.br, às 5 da tarde tem mais.
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0: Mix e o som do Outfield, Your Love. Já já tem muito mais, só que antes vou te contar uma novidade de música.
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0: Ó, essa aqui, Mix meio-dia 26. A gente vai falar de música e cinema também. O lendário guitarrista do Queen, Brian May, lançou uma música inédita pro filme Mestres do Universo. A faixa chama-se Eternia e vai ser a trilha sonora do longa, que vai contar as aventuras do personagem He-Man.

0: Se você quer conferir a música tema do longa, do eterno guitarrista do Queen, Brian May, você vai fazer o seguinte, vai em radiomixfm.com.br.
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2: Portugal vive uma transição interessante. Mistura jogadores experientes com jovens promissores que já mostram muita qualidade. É uma seleção técnica, organizada e com boas opções no ataque. Pode não ser a principal favorita, mas é aquele time que ninguém quer enfrentar. Em torneios curtos, isso faz toda a diferença.
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7: A Assembleia Legislativa do Amazonas divulgou o resultado final do concurso público de 2025, que ofereceu 100 vagas imediatas e 263 para cadastro de reserva nos níveis médio e superior. O concurso tem validade de 2 anos, prorrogável uma única vez por igual período. 18 projetos foram aprovados na votação de 27 de maio, entre eles um PL que cria a Semana do Empreendedorismo da Mulher Ribeirinha e o projeto que institui a política estadual de diagnóstico precoce e atendimento ao paciente com autoesclerose. Alian destacou a contribuição cultural dada pela banda Carrapicho, que foi reconhecida como patrimônio cultural material e imaterial do estado. O Festival Folclórico de Parintins foi destaque na sessão proposta pela deputada Mayra Dias, numa cerimônia que reuniu autoridades, artistas e os bois Caprichoso e Garantido.
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0: Mix o som do Daft Punk, Get Lucky. Faltando 5 minutos pra uma, já já tem o Super Mix.
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13: A Assembleia Legislativa do Amazonas divulgou o resultado final do concurso público de 2025, que ofereceu 100 vagas imediatas e 263 para cadastro de reserva nos níveis médio e superior. O concurso tem validade de 2 anos, prorrogável uma única vez por igual período. 18 projetos foram aprovados na votação de 27 de maio, entre eles um PL que cria a Semana do Empreendedorismo da Mulher Ribeirinha e o projeto que institui a política estadual de diagnóstico precoce e atendimento ao paciente com otosclerose. A Leandro destacou a contribuição cultural dada pela banda Carrapicho, que foi reconhecida como patrimônio cultural material e imaterial do Estado. O Festival Folclórico de Parintins foi destaque na sessão proposta pela deputada Mayra Dias, numa cerimônia que reuniu autoridades, artistas e os bois caprichosos.

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1: Mix do Justin Bieber e da Kid Laroi. Stay, pode ficar por aqui. Você já sabe que tem um super prêmio, né? Eu disse pra vocês.

0: mais. 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

0: Mix e o som do Benson Boone, Beautiful Things. Faltando 2 minutos para as 2.
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0: Mix, agora 12h28. Madonna, Like a Prayer, aqui na sua tarde. Daqui a pouquinho a gente volta com muito mais músicas da sua tarde aqui na Mix, ó.
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2: A Copa do Mundo esse ano tá gigante e pela primeira vez teremos 48 seleções na disputa, o que promete deixar o torneio ainda mais emocionante. Quem será a zebra dessa vez? E o mais importante, quem será o grande campeão do mundo? Eu acho que o Hexa vem, hein? E você?
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0: 10 para as 3. Olá, Marcelo Falcão, a música lá, o Chorão. Legado demais esse som, hein? Daqui a pouquinho a gente volta com muito mais músicas na sua tarde aqui, ó.
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0: Mix agora 3 e 4, começando mais uma edição do Super Mix. 40 minutos de música sem nenhum intervalo, vai bem, né? 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Sabe por quê? 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
1: Mix 3:42, encerrando com Rihanna Stay. 40 minutos de música assim no intervalo, foi bem, né?
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17: 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As análises sobre cheia e vazantes dos rios auxiliam a defesa civil no planejamento de ações preventivas para enfrentar os efeitos negativos da oscilação dos níveis de água. 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

0: Mix agora 1 para as 4, Jota Quest, acendo o farol.
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14: O Ministério Público do Amazonas investiga a suspensão de passagens aéreas para pacientes que precisam fazer tratamento fora de domicílio em São Gabriel da Cachoeira. Uma paciente espera mais de 5 meses por atendimento ortopédico e denunciou que as passagens só estariam sendo liberadas para casos de risco de morte.

0: 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Foram três das mais pedidas por você em 2013. A qualquer momento tem mais. 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
9: Na contramão da luta contra o garimpo ilegal no Brasil, a Câmara dos Deputados apertou o passo e aprovou a urgência do projeto que facilita o garimpo de pequeno porte no país na

0: Já os defensores do projeto dizem que a proposta reduz a burocracia e dá mais chance a pequenos garimpeiros. 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
1: Os Estados Unidos vão ser o coração da Copa, com a maioria dos jogos acontecendo no país. Aqui em Nova York e em outras cidades como Los Angeles e Dallas, entram forte no circuito. Com estrutura de ponta, estádios gigantes como os americanos gostam e, claro, expectativa de casa cheia. Clima de grande espetáculo que, vamos combinar, eles estão acostumados a fazer nos eventos. Já já eu volto com muito mais.
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14: Enquanto o mundo avança no acesso à energia elétrica, a Amazônia ainda vive no escuro. Um estudo do Instituto de Energia e Meio Ambiente aponta que 5 milhões de pessoas na Panamazônia não têm energia pública e de qualidade. São comunidades indígenas, ribeirinhas, quilombolas e extrativistas

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8: Mix agora 5:04, começando mais uma edição aqui do Top Mix e as mais pedidas de hoje. Então se prepara porque a quarta posição tá chegando com ela, Lolian.

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1: 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E se liga porque tem novidade nos cinemas, vem por aí. Pois é, pra você que curte filmes de animação, parece que a franquia Shrek pode ganhar um sexto filme. A novidade foi revelada pelo ator Dana Carvey, que diz que o próprio dublador oficial do Shrek, Mike Myers, confirmou que mais dois filmes da franquia estão sendo feitos. Enquanto o Shrek 6 ainda estão aí meio distante de nós, vale lembrar que o ogro favorito do cinema já tem o quinto filme a caminho. É isso aí. Mesmo sem grandes detalhes da história, a gente sabe que a produção traz de volta os

0: filha adolescente dos outros. Xerox 5 tem estreia marcada para 30 de junho de 2027. 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

0: imagino. Tudo certo contigo, cara? Feriador, mano.
1: Feriador, maravilha, né? Daquela descansadinha é bom também, né?
0: Cara, feriado de Corpus Christi. Enquanto tem muita gente descansando, nós estamos aqui trabalhando, mas muita gente trabalhando também. Aliás, eu particularmente esqueci porque hoje era Corpus Christi. Nossa, eu não vou pro céu nessa. Mas aí eu fui pesquisar, cara. É um feriado cristão celebrado exatamente 60 dias depois do domingo da Páscoa. Ou seja, lembrando aí a última ceia de Cristo com seus discípulos, que foi numa quinta-feira. Por isso, Quinta-feira Santa.

0: Eu acho que muita gente não sabia. Fez a primeira comunhão, mas não tava lembrando, cara.
1: Ah, não tava lembrando, com certeza. Mas é o seguinte, né? Aqui não é Santa Ceia, eu não sou Jesus e também não temos aqui apóstolos, mas temos nossos apóstolos que escutam a gente aqui no Mix Tudo e a gente vai trazendo esse feriado pra você, o melhor programa pra sua, não só Santa Ceia, pode ser na sua Santa Ceia também, para o seu santo radinho que tá aí do seu lado te acompanhando.
0: Cara, então fala pra gente, ó, querido e querida, feriado é bom pra quê? Tem gente que usa o dia pra descansar de verdade, outros aproveitam pra colocar a vida em ordem, eu, por exemplo, lavo roupa.

0: nada no fim. Cada um vive o feriado no seu jeito e hoje o papo é exatamente sobre isso, Rai.
1: Exatamente. Feriado é bom pra quê? Começou o Mix Tudo, gente linda.
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1: Mix e o som do YouTube com a Mary J. Blige One. E aí, gente linda, já estamos aqui, sim, estamos trabalhando no feriado. Esse é o Mix Tudo e a gente quer saber de você o que é bom pra fazer no feriado. Nada, né, cara?
2: Depende. Tem gente que não gosta de fazer nada, tem gente que gosta de descansar. Aliás, Raiz, eu acho que você é o tipo de pessoa que aproveita bem o feriado pra literalmente colocar aquela meia quentinha, sentar no sofá, ver o filminho que você quer.
1: Ah, Caco, não.
2: Não?
1: Não, cara, isso aí é só no final do
2: ano, esqueci.
1: Isso é só no final do dia, ó. Por exemplo, o feriado praticamente já foi.
2: Tá,
1: porque a gente já tá no final do dia do feriado, mas tem muita gente que vai emendar. Eu, por exemplo, aproveitei hoje o feriado pra lavar roupa, é máquina, tá, gente? Maquininha. Cara, arrumei umas coisas lá nas minhas gavetas.
2: Ó, não, agora eu vou ter que falar pelo Raiz.
1: Mano.
2: Olha só, galera, que todo mundo tá escutando no Mix Tudo. O Raiz é virginiano.
1: Sou, velho.
2: Ele gosta das coisas ajeitadas, organizadas, tudo no seu lugar. Então,
1: gosto.
2: Assim.
1: E você também.
2: Eu sou meio satanás de vez em quando, né? Mas. Eu falei aqui de
1: Lúnia, descansar. É verdade isso que ele tá falando?
2: Pior que é verdade, cara. Na verdade, eu sou mais organizado que ela em alguns momentos ali. Mas você gosta de ajeitar coisas. E eu aprendi uma coisa também, Raiz. Eu gosto de ser metódico durante a semana, mas quando chega no feriado, que eu quero começar a fazer um monte de coisa, eu pego o espaço na mente vazia. Já ouviu falar?
1: Espaço, cara, é o culto ao não fazer nada. É algo necessário pra nossa vida hoje em dia, sabe?
2: Você higieniza a cabeça, literalmente.
1: Isso é descansar de verdade.
2: E às vezes, o que eu falo desse tempo, né, de vazio, não é nenhum vazio, mas assim, é você sair um pouco do telefone. É você parar de ouvir um pouco o barulho de tudo que tá acontecendo. Boa. De repente você tá ali a fim de ler um livro. Não precisa ser um livro técnico, pode ser um livro de uma história bacana que você quer, enfim, entrar dentro da história e deixar a sua cabeça dar aquela descansada. Porque a gente vive tanta pressão no dia a dia, né, Raiz?
1: Cara, visitar os amigos, que é uma coisa que a gente não costuma fazer.
2: Verdade.
1: Durante a semana. E aí no final de semana sempre tem uma coisa ou outra. Ah, vamos deixar pra semana que vem. Aproveitar também aí pra visitar os amigos, a família, os tios, as tias, os primos. Tem gente como você.
2: É.
1: Você tem os seus hobbies.
2: Tem os meus hobbies também.
1: Por exemplo.
2: Cara, por exemplo, às vezes eu gosto de dar uma pedalada, mas não é nesses pedal aí dessas bikes toda modernosa. Aquelas bikes mais antiguinhas, sabe? Tipo de cross. Aquela bike de
1: criança. Muito da perna e da batata da perna, hein, irmão?
2: Então, mano, é aquela que você fica pulando guia, tomando os rola. Eu gosto de dar uma brincada ali. Ou também, acho que uma das coisas que tem como hobby é eu ficar em casa tirando umas músicas no violão, sabia? Eu sou baixista, né? Por formação. Mas quando é pra dar aquela relaxada, aquela descansada e curtir mesmo, eu gosto de pegar o violão e ficar fazendo umas músicas. Inclusive, minha senhora, ela gosta muito de cantar, então a gente fica ali
1: mesmo,
2: em casa.
1: Cara.
2: É verdade, cara. A gente vai lançar, inclusive, uma dupla. Brincadeira.
1: Foram feitos um pro outro, cara.
2: É.
1: Música do Lulu Santos. Temos áudio. Muito obrigado pra você que chega no arroba Mix Tudo na Mix lá no Instagram e manda um áudio dizendo pra gente o que é bom pra fazer no feriado. Manda aí.
3: Oi, galera do Mix Tudo, tudo bem? Eu sou a Isa aqui de Osasco.
1: Oi, Isa.
3: E no feriado, quando tá esse climinha frio, eu prefiro ficar em casa, embaixo das minhas cobertas, assistindo um filminho, fazendo uma pipoca. Mas já tem Copa aí. Se tivesse feriado na Copa, nossa senhora, seria maravilhoso, porque você ia só assistindo jogos. Beijo,
1: Isa. Mas aí já seria perfeito demais, né, cara?
2: Tudo sinca, né? Fica tudo sincronizado, literalmente.
1: Cara, só falta aumento de salário.
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0: do tipo de pessoa que você é. Se você é que nem o Raiz, que gosta de organizar coisas, você vai ficar em casa ajeitando tudo aquilo que você não conseguiu ajeitar durante a semana. Se você for mais como eu, que fica maluco durante a semana, você vai querer fazer o quê? Mente vazia no feriado. Sacou? Pega um livro que você tá querendo ler, vai dar uma passeada, vai visitar a família. Mas tem também uma coisa que eu quero avisar a galera, hein, Raiz?
1: Opa, por favor, isso é muito importante.
0: É muito importante. Você que tá aí com o celular na mão, é você mesmo, falei com você. E você não tá dirigindo, né? Tenho certeza que você tá com o celular na mão, mas não tá dirigindo. Você vai abrir o seu telefone, isso, abriu, isso, clica naquele login do Instagram, clicou. Agora digita arroba mix, tudo na mix. O que que ele tem que fazer, Raiz?
1: Você vai mandar uma mensagem de voz.

0: YouTube é fácil, é só digitar arroba Mix Tudo na Mix, que já vai aparecer no nosso canal. Você se inscreve, ativa a notificação, que aliás, todas as nossas lives estão acontecendo por ali. Você pode interagir com a gente enquanto toca a música, enquanto tá no intervalo, a resenha continua.
1: Bora feriadar.
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0: área e vai trazer algumas dicas para os donos de bares e restaurantes que estão se preparando para o Mundial de Futebol, que começa a semana que vem, né, Fabi? Boa tarde, bom feriado pra gente.
1: Olá, tudo bem? É isso aí, vamos falar de uma pesquisa da ESPM que mostrou que cerca de 21% dos brasileiros pretendem assistir aos jogos do Mundial de Futebol fora de casa. E essa é uma ótima oportunidade para você que tem um bar ou um restaurante, por exemplo, faturar um extra nesse mês de junho. Então bora se organizar? Primeira dica, ó, que tal investir na experiência que os seus clientes vão ter assistindo aos jogos no seu estabelecimento? Uma decoração temática com bandeirinhas e cartazes ajuda a chamar a atenção de quem passa na frente do seu espaço e cria um clima mais festivo.
0: Legal.
1: E se você puder usar parte dessa decoração para divulgar promoções especiais durante o campeonato, melhor ainda. Além disso, não esqueça de conferir se as TVs, telões e o sistema de som do seu estabelecimento estão funcionando. Ninguém merece perder um gol decisivo aí porque a TV deu pau, né?
0: Com certeza, né?
1: Mais uma dica aqui, ó. Verifica se há necessidade de contratar funcionários temporários para esse mês de maior movimento. E por fim, confira se o seu estoque vai ser suficiente para a demanda de clientes que você está esperando receber. 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É a previsibilidade que você precisa aí para se organizar e lucrar durante o Mundial. Então foi essa a minha dica de hoje, mas amanhã tem mais aqui no É da Sua Conta.
0: Boa.
1: Até lá.
0: Beijo, Fabi. Obrigado. Até amanhã.
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1: Mix e o som do The Weeknd, o nosso feriadão, ó, já tá quase no fim do feriado, mas pra muita gente não, tá, Caco? Muita gente vai emendar o feriado, irmão.
2: Ah, mas
1: muita gente só vai voltar na segunda-feira. E estamos aqui querendo saber o que é bom pra fazer no feriado quando você tá de boa. Conta pra gente, por exemplo, Caco, viajar. Mesmo que seja aí um bate-volta, né? Agora, tipo assim, um feriado prolongado. Eu já ficaria um pouco ansioso com a volta. É fogo eu falar isso, tá?
2: É.
1: Mas é que aí a gente já não pode voltar na mesma hora que todo mundo vai fazer o quê?
2: Ah, eu tenho uma dica pra você, meu querido. Eu vou te ensinar essa, tá? Anota só. Quando tem um feriado prolongado, né? É. Que a galera dá aquela emendada. Aí, geralmente, a galera o quê? Enfia o pé na jaca. Aí, chega no domingo, fala, nossa, cara, parece que eu tô doente. Sabe aquele... Tipo, parece que tomou aquela picada no mosquitinho, tá com dor no corpo, tá desanimado, tá cansado. Por quê? Porque bebeu, enfiou o pé na jaca, não dormiu direito. Aí vai lá, arruma um atestado na segunda-feira, não vai trabalhar na segunda-feira e volta fora do trânsito. Olha só, eu dei uma dica que não devia ter dado.
1: Cara, eu vou falar uma coisa pra você. Esse lance de... Qual é o nome disso mesmo?
2: É atestado médico?
1: Atestado já era, viu, irmão?
2: Caiu, né?
1: Ok, o pessoal do RH tá bem esperto. Mas aí é o seguinte, você também pode aproveitar promoções e eventos na sua cidade, né? Por exemplo, na época de Corpus Christi, em várias cidades do Brasil, cara, tem procissões incríveis e lindas.
2: Tem.
1: Que param a cidade.
2: Total.
1: Justamente pra ver, né? Pra curtir e tal. E eu não fazer nada, né, cara?
2: Ah, eu não fazer nada. Mas ainda falando da questão dos passeios culturais ali, as coisas, as festividades que rolam no feriado, esse mês de junho é um dos meses que eu mais gosto, Rai. Sabe por quê? Festa junina, querido.
1: Festa junina?
2: É.
1: Quentão,
2: aquele friozinho gostoso. Como é aquele pinhão, né? Ir ali na feirinha é uma delícia, mas é o seguinte, o não fazer nada é uma prática que eu tenho me aprimorado muito ultimamente. E uma coisa que eu preciso fazer, eu moro em apartamento, né? Você tá ligado? E eu vou, acho que, meter uma rede ali na varanda. Só pra me sentir fazendo nada.
1: Deitar ali,
2: ficar e falar, beleza, tô aqui, já era, só tenho que ficar balançando com meu gato no colo.
1: Bate sol ali?
2: Ah, bate, cara, e muito.
1: Caco tostado.
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1: Mix e o som do Gorillaz. Estamos aqui no feriadão trabalhando. Tá pensando o que, querido? Mais um dia no Fundo de Garantia. Ó, deixa eu falar uma coisa aqui, cara. Você que ainda não tá seguindo o nosso canal no YouTube. Temos só um canal para o programa. Vai lá, youtube.com/ e Mix Tudo na Mix, né? Não, tira o i. Arroba Mix Tudo na Mix, vai lá pra você poder interagir com a gente quando rolar, tá? Hoje nosso querido André, que faz aqui as imagens, está de folga, né, cara?
2: Tá de folga. Aliás, já que você pegou no celular aí pra já se inscrever no nosso canal do Mix Tudo na Mix, você vai fazer o seguinte, ó, agora você vai no Instagram e aproveita e segue o arroba Mix Tudo na Mix no Instagram também e segue aqui os apresentadores, né, Raiz? Como é que faz pra te seguir?
1: Arroba Roberto Raiz. Raiz é H-A-I-S. E você, Conrado?
2: Ah, o meu é fácil, cara. Você vai ter dois Cacos, né? Vai ter eu e o Caco Antibes e o Caco Ciocler, mas é fácil de reconhecer. Então você vai lá, arroba Caco Grandino, C-A-C-O Grandino, no Instagram e no TikTok pra saber de tudo o que acontece, inclusive vários cortes do programa, assim como no Mix, tudo na Mix também, Raiz.
1: E que tá muito legal. Aliás, temos áudios. O que que a galera costuma não fazer no feriado, ou fazer no feriado, né? Manda aí, Yas.
2: Bora.

0: pretensão ali de descansar e acabo que algum amigo me perturba e quando eu vejo já tô na rua. Valeu, Mix Tudo.
1: A nossa ouvinte não aguenta um vamos.
2: Cara, alguns gostam de não fazer nada, outros, como ela, gostam de fazer tudo no feriado, não dá.
1: Ah, então, não, tem que dosar, né?
2: Não, velho.
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0: Já estamos de volta com Mix Tudo e hoje, feriado, né, gente? A gente quer saber de você. O que fazer do feriado? Feriado é bom pra quê? Conta pra gente. Mas feriado só não tem coisas boas não, né, Caco? Tem perrengues também, né, irmão? Tem.
2: E às vezes não é nem aquele perrengue chique, né? Vamos
0: não,
2: combinar,
0: cara,
2: né?
0: Não, cara, perrengue chique é uma coisa que você, aspas, às vezes programa, né?
2: É.
0: Mas tem umas que a gente não tá contando. Por exemplo, você vai pegar a estrada sem planejamento. Você vai sair no mesmo horário que todo mundo? Não, né? A gente vai sair 7 horas da noite da quarta-feira em que todo mundo pensou a mesma coisa como você. Então a gente tem que pesquisar.
2: É, você tem que lembrar do que a sua mãe te dizia. Você lembra o que a sua mãe te falava, Raiz? Você não é todo mundo, vai sair junto com todo mundo. Pega um horário alternativo aí, meu. Porque é o seguinte, uma viagem às vezes que poderia durar uma hora, vai demorar 2, 3, 4, 5 horas, sei lá quanto tempo. E aí as suas férias ali, ou o seu feriado, que deveria ser um momento de relax, de curtição, já começa naquele estresse, né, Raiz?
0: Cara, e um lance muito importante, não esqueça de abastecer o seu carro pra não ficar parado no meio da estrada.
2: É.
0: Porque aí já foi metade do teu feriado, meu.
2: É, e outra coisa, você tem que calibrar os pneus, você tem que dar uma olhada nos freios, você tem que ver se o seu documento tá em dia, porque esse tipo de surpresinha, no meio de uma viagem, ninguém merece. Imagina lá, o guardinha vai te parar, né? Fala, dá o documento! Aí você vai passar o documento ali e fala, mas tá vencido. Eu falei, ih, eu nem lembrava que eu tinha o documento, quanto mais que ele tava vencido, cara.
0: Beleza, aí você já chegou lá no point que você vai curtir com a galera, com a família, enfim. Aí você acha que você é rico. Nossa, né? Você vai pelo ímpeto, gasta mais do que pode. Entra no clima do feriadão e exagera nos gastos.
2: Ah.
0: O cartão, cara, só fica...
2: Eu tenho um nome pra isso, Raiz.
0: Qual?
2: É aquele cartão que ele vai te dando limite, sabe por quê? O operador de cartão, ele quer te dar o sabor riqueza.
0: Exatamente.
2: Sabor,
0: cuidado,
2: mas não é
0: isso.
2: Riqueza, entendeu?
0: Não, cara, cuidado com isso,
2: a fatura,
0: cara,
2: vem.
0: Exatamente, porque aí você vai voltar pra casa numa ressaca financeira, irmão.
2: É.
0: E aí só Deus nessa, né? E aí, parcelar diversão, cara, quanto... Durante quantos meses você vai ter que lembrar desse feriado?
2: Eu tenho uma regra. Eu me planejo, assim, se eu precisar parcelar alguma viagem, alguma, assim, viagem de feriado, eu vejo quando que vai ser o próximo feriado. Pô, vai ser daqui 3 meses, então eu vou parcelar isso aqui em 3 meses, porque quando chegar lá, eu já assumo outra parcela.
0: Sempre vai ter uma dívida, cara, eu vou falar uma coisa. Ó, e os cuidados básicos, minha gente, se fizer sol, como em muitas capitais do Brasil, onde tem mix, tem sol também, mas também tem aí o friozinho, né? O El Ninho tá vindo. Não esqueça de usar o protetor solar, é importantíssimo.
2: Exatamente, e também se hidratar bem, né? Porque afinal de contas, se você não beber água, muita coisa aí que não vai funcionar direito. E você também não pode exagerar no sol e precisa também passar aquele resto do feriado ardendo, parecendo tipo um pimentão vermelho,
0: não,
2: né? Vamos,
0: cara,
2: combinar,
0: um camarão,
2: que ninguém merece.
0: Cara de camarão, vi. Ah, não, cara, não dá.
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1: Mix do som do One Republic, Counting Stars do melhor, Mix do Brasil, feriado, aliás, quase finalzinho de feriado, né? Já são quase 7 horas da noite, também o Mix Tudo tá quase acabando, a gente quer agradecer a você que tem mandado dicas aqui no arroba Mix Tudo da Mix no Instagram, dizendo pra gente o que é bom pra fazer no feriado, né, Caco?
2: Aí, ó, e tem muita coisa boa pra fazer, mas também, sabe o que você tem que fazer antes do feriado? Você tem que se planejar, inclusive fazer a sua mala também exige planejamento, Raiz.
1: Exatamente, não esquecer chinelo, escova de dente, você vai pra um lugar, não sabe se vai ter pasta de dente, sabonete, aquela coisa toda, básico, cara.
2: Tem que fazer aquela listinha. E também, dependendo do lugar que você vai sofrer as tentações da gula.

0: não.
1: Você tá achando que você pode tudo, né?
0: Você tá achando que você é um saco sem fundo, rapaz? Você vai descobrir que não e não vai ser a melhor forma, hein?
1: Seu estômago não vai te agradecer. E aquela coisa, né? Criar expectativas irreais. Gente, planejar o feriado perfeito. Não existe feriado perfeito, sempre vai ter um perrengue.
0: Sempre,
1: então já vai,
0: cara,
1: preparado pra não se decepcionar.
0: É, aberto. Alinha expectativa. Você vai pra Campos de Jordão? Legal, mano. Vai achando que são os Alpes Suíços, não. Mas é o seguinte, tem áudio aqui, hein?
1: Vamos lá.
0: Bora.
2: Oi, Mix Tudo, aqui é o Wesley, aqui da Zona Norte de São Paulo, e eu gosto, então é isso que eu gosto, de fazer uns feriados. Não sou de sair, então eu fico mais em casa.
0: Eu tô começando a achar que a galera gosta de limpar a casa como hobby no feriado.
1: Cara, eu vou falar pra você que às vezes aquela limpeza básica.
0: Ah, velho, mas dá uma energizada, né, Raiz? Vai pegar aquele balde, aquele pano,
1: nossa,
0: tá saindo tudo, cara.
1: Nossa, velho, só que não. Tem mais áudio? Manda aí.
3: Fala, Caco, fala, Raiz, tudo bem?
0: Aqui salve.
3: É o André de Taubaté. E no meu feriado, eu vou trabalhar e descansar.
1: Como
3: eu
1: assim?
3: Vou trabalhar na sexta, mas quinta-feira eu vou tirar folga, ficar com a minha família e curtir um pouquinho.
0: Isso é bom, isso é muito bom, cara.
1: Tá certo.
0: Aliás, isso é uma coisa que eu acho que eu vou descobrir daqui a um tempo, Raiz, se tudo der certo, né? De passar o feriado o quê? Com a família, porque hoje sou eu e ela, minha esposa. Daqui a pouco pode ser eu, ela e o nosso...
1: Exatamente!
0: Catarretinho!
1: Não pode...
0: Ah, aliás, eu tenho que dar um recado pra galera, hein?
1: Por favor.
0: Eu tô saindo de férias, Raiz.
1: O quê?
0: É verdade!
1: Não, Caco!
0: Ah, mas eu preciso dar uma descruçada
1: também.
0: Não, sim,
1: Caco, precisa, irmão.
0: É isso aí. Inclusive, já vou deixar o recado aqui, que o Mix Tudo vai estar em excelentes mãos com o nosso querido Roberto Raiz.
1: Amanhã a Giza volta,
0: é,
1: velho!
0: Vai, essa dupla
1: vai... Chega, hein?
0: Essa
1: chega,
0: dupla
1: hein, Giza.
0: Dinâmica, hein?
1: Pô, meu mês de férias, Giza, você tá achando o quê? Dona da rádio já. Caco, querido, que as suas férias sejam incríveis e vai ser. Volta aí com aquela gasolina de ativada, velho.
0: Vixe, Maria.
1: Precisa de um gás, porque o programa tem muita coisa.
0: Vamos pra,
1: né,
0: cima.
1: Que vai acontecer, tem muitas coisas, né, que a gente tá planejando pra você, ouvinte do Mix Tudo em todo o Brasil. Então, Conrado Grangino, você vai postar coisas das suas férias no seu Instagram?
0: Mas muito, inclusive eu tô postando da viagem de lua de mel e a galera tá achando que eu tô na Itália. Não, galera, eu já fui pra Itália, agora eu tô indo pra outra viagem, mas eu vou
1: postar.

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0: Estamos juntos até as 7 da noite. Eu, Karime Leão e Kennedson Paz. Boa noite, Kennedson.
1: Olá, Karime Leão, muito boa noite pra você. Boa noite a todos que acompanham aqui a nossa programação do 18 horas. E, gente, interage com o nosso programa, mandando aquela mensagem de texto, falando pra gente, né, Karime, interagindo com os assuntos daqui do 18 horas.
0: Como é que tá esse feriado aí? Conta pra gente.
1: Comeu aquele peixe assado hoje?
0: Oh, que maravilha.
1: Manda no nosso WhatsApp, que é o 994887592.
0: E tá valendo também a sua participação. Para você que nos acompanha ao vivo pela live do YouTube, manda sua mensagem de texto. E ó, essa é para você que está dirigindo, passando perto aqui da Rádio Mix. As duas primeiras pessoas que pararem agora na porta da Rádio Mix, que fica na rua Fortaleza 585, no Adrianópolis, leva cada uma um par de ingressos para o cinema, certo, Kennedson?
1: Pois é, Karime Leão, você que parar aqui na frente da Rádio Mix e já vi aqui dizendo que quer o par de ingressos, Karime, vai poder ter acesso a um filme que é sensacional. Tem muita coisa boa nesse filme, que é o Todo Mundo em Pânico, Karime. Esse convite é válido de segunda até quarta-feira, né, cara?
0: Exatamente. Então, as duas primeiras pessoas que pararem agora, na porta da Rádio Mix, cada uma leva um par de ingressos. Ó, outro aviso importante. Segue a gente nas redes sociais.
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0: 6:04. Vamos conversar ao vivo com o repórter André Meirelles para saber como é que está o movimento, né? Trânsito, mas eu sei que ainda tem desvio por causa da procissão de Corpus Christi. É isso, André? Conta pra gente como é que está o movimento por aí.
3: O trânsito está sendo desviado por causa da missa campal na Avenida Eduardo Ribeiro e as interdições vão até às 10 da noite. Karime, Kennedson, boa noite para vocês. Comecinho de noite aí também pros nossos ouvintes. Olha, a principal intervenção é na própria Avenida Eduardo Ribeiro, que está completamente bloqueada entre a rua Saldanha Marinho e a Avenida 7 de Setembro. A interdição é para acomodar a estrutura da missa que começou às 4:30. Para quem precisa passar pela região, o IMU orienta a usar as ruas Saldanha Marinho e 24 de Maio como alternativa, porque depois da missa tem a procissão. Os fiéis saem caminhada pelo centro histórico e esse percurso ele passa pela Avenida 7 de Setembro, segue pela Avenida Joaquim Nabuco, Rua 10 de Julho e retorna para a então Eduardo Ribeiro. As vias do percurso da procissão funcionam com interdição dinâmica, ou seja, são liberadas logo depois da passagem da multidão. Então, o dia festivo ele encerra com a tradicional bênção do Santíssimo Sacramento e os agentes do IMU, né, que é o Instituto de Trânsito Municipal, estão posicionados nos principais pontos para orientar os motoristas. Então, se puder, evite o centro até às 10 da noite. Se precisar passar pela região, siga então as orientações dos agentes. Volto com vocês.
0: Muito obrigada pelas informações, André Meirelles.
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0: E vamos aos destaques do 18 horas.
4: Polêmica na política. Eu, Nathalie Moraes, explico a crítica feita pelo Coronel Menezes em um vídeo publicado nas redes sociais contra o vereador Sargento Salazar.
5: O Amazonas registra em média 17 casos de golpe financeiro por dia. Eu, André Meirelles, explico sobre esses golpes. O mais comum entre eles é o do Pix.
6: Eu, Vanessa Lima, falo sobre a comemoração desse feriado de Corpus Christi. Além das comemorações religiosas, com missas e procissões, a grande atração são os tradicionais tapetes coloridos.
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0: Esses e outros assuntos, os destaques mais importantes a partir de agora para você que sintoniza 100,7. No programa 18 horas de hoje, quinta-feira, dia 4 de junho de 2026.
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0: E a gente começa o 18 horas falando sobre golpes financeiros. Você já caiu em algum, Kenneth? Você já caiu em algum? Já mandou um pix aí sem querer, enfim?
1: Já, Karime Leão, infelizmente já caí em um golpe, olha. E foi chato demais.
0: Sem saber, né?
1: Pois é, tem aqueles golpes, gente. Isso daí fica até de alerta também. Tem aquelas pessoas, aquelas famosas empresas fakes.
0: Sim.
1: Que oferecem um modelo de investimento que você investe um valor X e vai receber um valor Y. Geralmente com porcentagens mais elevadas. Emprestou 100, a esperança, a propaganda é de que você vai receber 200 em determinado período. Mas, gente, isso é golpe.
0: Foge disso.
1: Foge.
0: Que é golpe.
1: Não tem nada dado, não,
0: Karine. Não, não. Geralmente, quando o santo, né, esmola é muito, o santo desconfia, é o ditado popular. Bom, você sabia, Kenilson, que aqui no estado do Amazonas acontece, em média, 17 casos de estelionato, isso por dia? Pois é. Esse é o tipo de crime que o golpista consegue tirar o seu dinheiro por meio de fraude, engano ou mentiras e, claro, causa muito prejuízo, né?
1: Com certeza, Karine. Os prejuízos com esse tipo de golpes, eles são bastante altos, eles variam desde ali as perdas individuais de pequeno valor até esquemas que causam prejuízos grandes no comércio e também em instituições financeiras locais. No deles, segundo a polícia, o prejuízo já somou mais de R$1 milhão. Ainda segundo a polícia, o maior alerta é para os golpes feitos pela internet, telefone e até aplicativos de mensagens.
0: Exatamente. Ó, e também são entre os mais registrados os falsos empréstimos, falsas oportunidades de investimento, como você falou, Kennedy, vendas online fraudulentas, boletos adulterados, clonagem de WhatsApp, enfim, o que não falta é criatividade para esses golpistas conseguirem o nosso dinheiro. André Meirelles traz pra gente mais detalhes a respeito desses golpes e principalmente como que a gente pode evitar. Boa noite, André.
7: Muito boa noite, é isso, são 2.151 casos de estelionato entre janeiro e abril desse ano, segundo dados da Secretaria de Estado de Segurança Pública do Amazonas. O número representa uma média de 17 ocorrências por dia e acende o alerta para os golpes aplicados pela internet, telefone e aplicativos de mensagens. Os golpes virtuais estão cada vez mais sofisticados e fazendo novas vítimas todos os dias. Criminosos estão usando mensagens do celular, ligações telefônicas e até o nome de propagandas do governo para enganar a população e roubar dinheiro, como explica a advogada especialista em proteção de dados, Ruth Armelin.
8: Os principais golpes, eles estão relacionados com engenharia social. A engenharia social, ela nada mais é do que um método que o criminoso utiliza ou para manipular, ou para enganar a pessoa, ou para usar da confiança daquela pessoa para fazer algo que ele quer.
7: Um dos golpes que mais tem se espalhado é o dos falsos links de e-commerce. Nesse caso, os criminosos adicionam a vítima em grupos de mensagem e prometem pagamento de comissões para curtir produtos ou ajudar em supostas vendas online. Depois, enviam links maliciosos que instalam vírus no celular e podem dar acesso a dados bancários e senhas. Outro golpe que tem feito muitas vítimas é o do falso emprego. Os criminosos oferecem vagas com salários altos e contratação imediata. Para participar, a vítima precisa clicar em links ou informar dados pessoais e bancários. Em muitos casos, os bandidos pedem pagamento de taxas para cursos, cadastros ou liberação de vaga. Programas sociais também estão sendo usados nos golpes. Criminosos disparam mensagens dizendo que o Vale Gás, o Bolsa Família ou outros benefícios já estão disponíveis. A mensagem normalmente traz o nome do gov.br e pede que a pessoa clique em link para liberar o benefício. Mas o objetivo é roubar dados pessoais ou invadir o aparelho da vítima. Advogada especialista em proteção de dados, Ruth Armelin, explica que os golpistas vêm se reinventando e tornando os golpes cada vez mais difíceis de serem detectados.
8: Então, um exemplo, sequestro de chip, é o SIM swap. Ele entra em contato com a operadora de telefone, se faz passar pela vítima, usando os dados pessoais que ele tem dessa vítima, e pede a portabilidade daquele chip. Ele entra em rede social, em conta de e-mail, em conta bancária, e aí o estrago está feito. Um outro golpe muito associado à engenharia social é do WhatsApp. Então, ele clona a foto, utiliza dados pessoais, se faz passar por parente, amigo próximo da vítima e pede ali um Pix, pede para que confirme alguns dados pessoais.
7: A advogada orienta ainda que, para não cair em golpes, é necessário desconfiar de promessas fáceis, não clicar em links desconhecidos e sempre verificar se o site ou o contato é oficial.
8: os golpes estão cada vez mais sofisticados. Então, o que a gente orienta? Primeiro ponto, desconfiança. Desconfie sempre. Ah, vantagem muito maravilhosa, algo muito urgente. Dá um passo para trás, dá uma respirada, procure os canais oficiais. Um outro ponto muito importante é ativar o duplo fator de autenticação. Então, no celular, no e-mail, em contas. Então, sempre assim, procure os canais oficiais. Principalmente se você recebe passivamente. Se você recebe ligação, se você recebe SMS ou a mensagem, dá um tempo e vai buscar ali no canal oficial.
7: Ela explica ainda que em caso de golpe, a recomendação é procurar imediatamente o banco, registrar boletim de ocorrência e denunciar o crime à polícia.
8: Bom, a primeira atitude é, por exemplo, se a gente está falando de um banco, é entrar em contato com esse banco. Se é de um sequestro de chip, é entrar em contato com a operadora de telefone. Ou é de uma empresa, entrar em contato com essa empresa. É o primeiro ponto. O segundo é fazer um boletim de ocorrência online. Gente, boletim de ocorrência online, ele tem o mesmo valor do que um boletim de ocorrência que não é online.
7: Volto com vocês.
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1: E hoje é comemorado o dia de Corpus Christi, uma das datas mais importantes da Igreja Católica. A programação começou logo cedo, com missas na Catedral Metropolitana Nossa Senhora da Conceição e seguiu ao longo do dia com encontro de ministros, missa campal e procissão pelas ruas do Centro Histórico.
0: E Kenneth, além das comemorações religiosas, essas que você acabou de falar, tem também o tradicional tapete de Corpus Christi. Tradição aí, não só aqui no Brasil, em vários outros países do mundo. Fiéis e voluntários se mobilizam para confeccionar aqueles tapetes coloridos, mantendo viva uma tradição centenária da Igreja Católica. E a repórter Vanessa Lima traz para a gente mais detalhes. Boa noite, Vanessa.
6: Muito boa noite a todos. Olha, foi extenso e intenso, hein? A programação de Corpus Christi mobilizou fiéis durante boa parte do dia e envolveu muito mais do que apenas a procissão. Antes mesmo das celebrações, logo nas primeiras horas do dia, centenas de fiéis se reuniram para manter viva uma tradição que atravessa gerações. A confecção dos famosos tapetes coloridos que servem de caminho para a procissão do Santíssimo Sacramento. Utilizando materiais como serragem colorida, areia, flores e outros elementos decorativos, os tapetes ganham vida e se transformam em verdadeiras obras coletivas. Mais do que simples decoração, os tapetes simbolizam união, devoção e o esforço conjunto da comunidade. E cada detalhe é preparado para receber a passagem da procissão de Corpus Christi, uma das datas mais importantes do calendário católico. A tradição, que chegou ao Brasil por influência portuguesa, continua forte no Amazonas graças ao empenho das comunidades que fazem questão de preservar esse patrimônio cultural e religioso. Após a confecção dos tapetes, tiveram início as missas seguidas pela tradicional procissão. A programação começou na Catedral Metropolitana Nossa Senhora da Conceição, com celebrações que vão das 7 da manhã até o meio-dia. Às 3 da tarde, a catedral recebeu um encontro com os ministros da igreja e logo depois, às 4:30 da tarde, os fiéis participaram de uma missa campal realizada na Avenida Eduardo Ribeiro. Após a comunhão, os participantes seguem em procissão pelas ruas do Centro Histórico. A programação termina com a bênção do Santíssimo Sacramento. O pároco da Catedral Metropolitana, Padre Nelson Pereira, comenta que esse é o único dia em que o Santíssimo Sacramento passa pelas ruas da cidade.
9: Esse é o único dia do ano em que o Santíssimo Sacramento, a hóstia consagrada, é exposto no ostensório e sai em procissão pelas ruas. Ele é o nosso alimento. Esse ano temos um tema para refletirmos sobre esse dia em que celebramos Corpus Christi, o corpo de Cristo. Eucaristia, pão vivo feito morada entre nós.
6: Além do aspecto religioso, a programação também se transforma em um grande encontro comunitário. Famílias, grupos de jovens, pastorais e moradores das comunidades participam juntos, fortalecendo os laços de convivência e mantendo viva uma tradição centenária. O resultado é uma celebração marcada por fé, emoção e um forte sentimento de pertencimento, que continua sendo preservado com muito orgulho aqui no Amazonas. Volto com vocês.
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1: Outra data comemorativa também, Karine, que acontece nesse mês de junho é o Dia dos Namorados, né, gente?
0: Aí movimenta mesmo, é outra data que vai movimentar comércio, vai movimentar também vários corações.
1: Com certeza, e o clima romântico já começou, inclusive, Karine, a esquentar o comércio de Manaus e mais de 90% dos manauares estão dispostos a presentear no Dia dos Namorados.
0: Olha,
1: se não presentear, meu irmão, vai pegar as contas.
0: Olha, já tá sabendo, né, Kenneth? Olha aí. E os namorados, né, pretendem investir mais em vestuário e calçados, mantendo o mês de junho como um dos melhores para os setores de comércio e serviço. Quem traz pra gente mais detalhes a respeito desses números é o Odineia Araújo. Boa noite, Odineia.
10: O Dia dos Namorados deve fazer o caixa e o coração baterem mais forte em Manaus. Uma pesquisa da Fecomércio, a Federação do Comércio do Amazonas,

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0: Boa noite para você sintonizado em 100,7. Agora dando sequência na programação da Mix com o programa 18 horas.

0: O mês de junho em si já é um mês muito bom para o comércio e serviços. Primeiro por causa das festas juninas, depois do Dia dos Namorados e esse ano a Copa do Mundo.
1: Datas como o Dia dos Namorados mexe muito com o setor de serviços, principalmente com o comércio, a questão dos presentes e todo mundo quer levar a pessoa que ama em algum estabelecimento. O mês de junho é um mês atípico para a economia, de impactos extremamente positivos, porque se há esse crescimento também, há um crescimento de postos de trabalho, se tem emprego, as pessoas têm renda, se tem renda, tem consumo, o governo arrecada mais e todos acabam ganhando.

0: Comércio comemora, o consumidor tenta equilibrar amor e orçamento, mas a data não passará despercebida. Odinéia Araújo para o 18 horas.
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2: E vamos voltar a conversar ao vivo com o repórter André Meirelles. André, você tem atualização sobre o caso do assalto com a morte do comerciante Evilásio Alves, que chocou a cidade toda de Manaus nessa terça-feira. Um dos suspeitos do crime foi preso, é isso? Conta mais detalhes. André, boa noite.
3: É isso mesmo, Karim e Kennedy, boa noite para vocês, aos ouvintes. É um jovem de 21 anos. Ele confessou ser o autor do disparo e matou aí o comerciante Evilásio Alves da Silva, de 61 anos. Isso aconteceu durante um assalto agora na última terça-feira no bairro São José, aqui na zona leste de Manaus. O Luiz Fernando Branches do Nascimento, esse jovem de 21 anos que confessou o crime, ele foi preso nessa madrugada em uma kitnet no bairro Cidade de Deus, na Zona Norte, e a ação foi feita pela Rocan. Segundo a polícia, ele alegou que atirou depois que o comerciante reagiu ao assalto. O suspeito, ele inclusive já tem até passagem pela polícia. Ele foi preso em fevereiro desse ano por envolvimento no roubo de turistas dentro do Museu da Amazônia. Ou seja, era um criminoso que estava solto e aí cometeu mais um crime contra a vida desse idoso na Zona Leste. A arma usada no crime ainda não foi localizada e o caso foi registrado como latrocínio, que é o roubo seguido de morte, e segue sob investigação da Delegacia Especializada em Homicídios. Informações também, inclusive, que possam ajudar nas investigações. A polícia deixou um contato, né, que também pode ser pelo WhatsApp, que é o DDD 92992807574, ou também usando aí o 81190 para ajudar nas investigações. Volto com vocês.
2: Muito obrigada pelas informações, André Meirelles.
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2: Agora em Manaus, 6 horas e 22 minutos. Vamos para o bloco de política do 18 horas com Kennedson Paes e Nathalie Moraes. Kennedson, então vamos lá. O evento de hoje promete movimentar os bastidores e a política, né? E essa eleição aqui no estado do Amazonas, Davi Almeida recebe aqui em Manaus o pré-candidato à presidência pelo Avante, Augusto Cury, num encontro que deve reunir lideranças e apoiadores lá no Estúdio 5. Esse ato, claro, pode ser considerado um pontapé inicial da pré-campanha de Davi Almeida para governo do estado do Amazonas, não é isso? Conta mais, boa noite.
4: Com certeza, Karim Léo, muito boa noite para você, boa noite a todos os nossos ouvintes aqui do programa 18 horas. Esse evento está acontecendo nesse momento lá no Estúdio 5 aqui em Manaus, mas o principal assunto desse encontro, ele já foi adiantado hoje pela manhã para toda a imprensa amazonense. Durante coletiva de imprensa, o próprio Augusto Cury, ele fez questão, Karim, de destacar quais que serão as bandeiras do Partido Avante. Hoje ele faz parte do Partido Avante. O Avante, ele tem se demonstrado mais neutro diante dessa polaridade que tanto tem dificultado e atrapalhado a vida de mais de 48% dos brasileiros, que consideram que essa polarização não chega a lugar algum.
2: Esse extremismo de direita e extremismo de esquerda, não é?
4: Exatamente. E Augusto Cury, ele se posiciona exatamente dessa forma, como alguém que vai furar essa bolha da polarização direita e esquerda, alguém que quer encontrar no diálogo essa maior arma para poder transformar o país, a poder modificar o país para que ele siga para frente e não para trás, como a gente está vendo que geralmente acontece. Numa discussão entre direita e esquerda, nunca chega a lugar algum, na realidade chega só a inimizade.
2: Que verdade.
4: Acaba.
2: Quebra família, filho falando sem falar com filho, né? Quer dizer, é filho sem falar com pai, vice-versa. Então ele seria aí uma terceira via, né? A tão sonhada.
4: Exatamente.
2: Terceira via.
4: Ele falou um dado importante, Karim, que só 2%, ele tem apenas 2% das intenções de voto no Brasil inteiro, só que ele também mencionou um outro dado durante coletiva de imprensa hoje. Ele disse que 84% dos brasileiros não sabem que ele é pré-candidato à presidência. Então ele falou que isso é um número positivo também, porque ainda tem muito trabalho a ser feito, principalmente aqui no Amazonas, para que mais pessoas saibam que ele está nessa jornada. E o motivo dele concorrer à presidência é exatamente esse, para acabar com essa polarização. Vamos ouvir o que disse Augusto Cury.
5: Eu coloquei meu nome nesse ambiente tóxico da política porque eu sou contra a polarização. Nós estamos vivendo tempos muito difíceis. Estamos na era do apontamento de falhas e não na era dos elogios. Você pode exaltar quem erra antes de apontar o erro. Assim você cria, não inimigos, mas você cria um ambiente onde há respeitabilidade nas ideias. E eu quero representar cada vez mais o Brasil da soma e não da divisão.
4: E é interessante ouvir Augusto Cury, porque ele é um escritor, ele é um psiquiatra, é alguém que entende a mente humana e tem ajudado milhões de brasileiros a superarem algumas situações emocionais, a superarem os seus próprios desafios. E ele ganhou fama internacional por conta dos livros sobre esse comportamento humano. E agora ele tenta transformar toda essa técnica, todo esse aprendizado, essa robustez de conteúdo. Você ouvindo ele, parece que você está numa palestra, e é de fato alguém muito qualificado. Talvez não para a presidência, pode ser um nome muito qualificado. Nesse momento ele é alguém que tem um conhecimento mais técnico, mas é muito interessante de ouvi-lo. E ele mencionou, Karim, a respeito sobre essa polarização, que ela chega a ser tão precária ao ponto de não ouvir aquelas pessoas que são o público, que são ali a finalidade, o ponto principal de uma política que deve atender às necessidades daquelas pessoas mais vulneráveis. Vamos ouvir novamente Augusto Cury.
5: Nessa era da polarização, você só escuta quem te bajula, você só escuta aqueles que estão próximos. Não escuta a voz daquelas pessoas invisíveis, a imagem da dor delas. Não escuta. Escuta a voz do seu partido, escuta a voz das suas ideologias. Isso está errado.
4: Ainda segundo Augusto Cury, por não ter compromissos com grupos ideológicos ou correntes mais específicas, ele teria mais liberdade para poder escolher os melhores nomes para poder compor esse futuro do governo. E ele também prometeu que, caso seja eleito, vai haver mais representatividade feminina no Supremo Tribunal Federal. Vamos ouvir novamente Augusto Cury.
5: Eu sou de fora da política. E felizmente sou de fora da política. Tenho talvez mais condições de qualquer outro pré-candidato de escolher pessoas notáveis da própria política, com história notável de gestão para serem ministros. Tenho mais condições, por ser de fora, de escolher mentes brilhantes das universidades. Também gestores com alta capacidade da área pública, para fazer um pacto nacional. Se eu tiver o privilégio de chegar lá, se a população me escolher, os próximos dois ministros não serão homens, serão duas ministras.
4: E no encerramento da coletiva de imprensa realizada hoje pela manhã, o ex-prefeito de Manaus e pré-candidato ao governo do estado do Amazonas, Davi Almeida, aproveitou esse momento para poder também entrar num debate mais estadual e apresentar as primeiras linhas da sua estratégia política para esse ano de 2026. Sem citar nomes diretamente, Karim Leão, Davi Almeida, ele fez duras críticas em relação à atual situação, ao atual cenário do estado do Amazonas. Dando a entender o legado da antiga gestão do governo do estado e a atual gestão. Ele fez duras críticas a esses gestores. Vamos ouvir agora Davi Almeida.
5: Então, por que nós acreditamos? Eu acredito que nós vamos vencer a eleição para o governo do Amazonas. Porque em qualquer lugar do Brasil ou do mundo, o prefeito que mais benefícios trouxe para a sua cidade, ele vai ser reconhecido. Você pega as pesquisas hoje, tem 74% da população que não sabe nem quem vai votar. Quando eles souberem quem são os quatro candidatos que estão à disposição para serem escolhidos, para resolver, por exemplo, vivemos o pior momento da história da educação do Amazonas. A nossa saúde dos hospitais de média e alta complexidade está na UTI, está nos índices quase iguais da pandemia. Se você pegar a segurança do estado do Amazonas, o Amazonas é o quinto estado mais inseguro do Brasil, tudo fruto das políticas públicas do estado. Você vê agora, o estado está praticamente declarando a insolvência, assinaram a falência do estado. E aí você pergunta, nós vamos perguntar para a sociedade amazonense, quem pode tirar o estado dessa situação? O Amazonas não pode voltar para um passado que não deu certo, muito menos manter o presente que fracassou. O Amazonas não é um laboratório para se fazer experimentos. O Amazonas não aguenta mais uma aventura política. Não dá para brincar de escolher o próximo governador.
4: E essas foram as últimas palavras da coletiva de imprensa realizada pelo pré-candidato ao governo do estado do Amazonas, Davi Almeida. E eu acabei de receber uma mensagem de um colega que está presente nesse momento no evento. E ao que tudo indica, foi mencionado aqui que temos uma lotação total lá no local. Teve um grande número de participantes. Ainda hoje pela manhã tivemos a presença dos pré-candidatos a deputados estaduais e de pré-candidatos também a deputados federais, incluindo a Fernanda Ariel, que é filha do prefeito, do ex-prefeito Davi Almeida. Então, com certeza, esse evento traz uma robustez maior, principalmente para o Avante, que quer fazer a maior bancada possível nessas eleições, Karine.
2: É, então vamos aguardar. Amanhã você traz mais detalhes pra gente, Kennedy, a respeito desse evento que está acontecendo agora lá no Estúdio 5, certo?
4: Exatamente, okay. Karine.
2: Estamos vendo aqui imagens e realmente.
4: Tem gente até
2: lotado.
4: Do lado de fora aqui. Exato. Do Estúdio 5 tentando entrar no evento.
2: Tentando entrar, sucesso e num feriado perfeito, né? Nathalie, vamos lá. O clima esquentou entre duas figuras conhecidas aqui da política do estado do Amazonas. Bom, o vídeos na rede social, o Coronel Menezes fez críticas diretas e ácidas ao vereador Sargento Salazar. Conta o que aconteceu, Nathalie. Boa noite.
6: Boa noite, Karine. Boa noite, Kennedy. E a todos os ouvintes do programa 18 Horas. Eu diria, Karine, figuras bastante polêmicas, né? Da direita, na política da direita aqui no Amazonas. Não tem muito tempo, né, que o Coronel Alfredo Menezes saiu do PL. Ele ficou muito tempo ali procurando um partido até que o Avante foi lá e falou bem assim: venha, a gente te acolhe.
4: Inclusive, ele estava lá, viu,
6: ainda
4: hoje de manhã.
6: Que hoje,
2: Coronel Menezes.
4: Mas saiu de fininho, não quis
6: ainda
4: falar com ninguém.
6: Que hoje, né, o Augusto Cury, candidato à presidência do Avante, venha a Manaus e diga que é contra essa polarização, o Menezes, que é candidato do Avante a deputado federal, ele deixa muito claro para todo mundo que ele é compadre do Bolsonaro, né? Ele sempre disse assim que é mais do que amigo, best friend, uma irmandade ali realmente que existe entre eles. E aí, Karine, Kennedy e ouvintes do programa 18 Horas, o Menezes participou de um podcast, de uma entrevista ali com o nosso colega e também jornalista Botelho, e ali ele foi questionado sobre diversos pontos e ele quer concorrer a uma vaga na Câmara Federal. E claro, ele foi questionado sobre um dos seus principais opositores, que é o vereador Sargento Salazar. Muita gente já diz que o Salazar estaria eleito nas eleições desse ano, mas ele, né, vem afirmando ali que realmente não canta a vitória antes do tempo, eleição se ganha ali voto a voto, é na urna e não dá realmente para confiar na rede social, ainda que
4: ele
6: tenha sido
4: dito, né?
6: Um fenômeno nas últimas eleições.
2: Comprovam isso.
6: Mas
4: né? Pelo menos na pesquisa tá dizendo, né?
6: Exato. Mas aí, Karine, que Kennedy e ouvintes, dele foi questionado, né, sobre o alcance digital e a capacidade do Salazar que ele tem em viralizar. E aí, né, de forma muito ácida, do jeito Menezes de ser, ele foi ali muito enfático em dizer, Karine e Kennedy, que ser social media, ser influenciador digital lá na bancada federal, você não se sustenta por muito tempo. Inclusive, ele criticou a principal marca do Salazar, que é marretada, né? Ele até falou bem assim, lá, ele vai dar marretada em quem? Né? Já que por muitas vezes nas redes sociais, ele faz muitas críticas ao ele fez muitas críticas ao ex-governador Wilson Lima, ao Davi Almeida, e aí o Menezes questionou isso aí. Inclusive, eu separei um trechinho desse material que foi publicado nas redes sociais para que os nossos ouvintes possam conferir. Quem nos acompanha através das redes sociais vai poder conferir a imagem também. Vamos ouvir.
7: O poder digital dele de destruir é grande. Porque ele fala mal do prefeito, ele fala mal do governador. Agora, a gente tem que saber se o poder dele de construir, de gerar emprego, de melhorar a vida das pessoas, de lutar pelo aquilo que o estado do Amazonas precisa, que é criar renda, emprego, se ele tem esse poder de construir. De destruir, a gente sabe que ele tem. Se ele vai ter essa oratória com conteúdo de subir na tribuna lá do Congresso Nacional contra 512... Vamos tirar os 8 do Amazonas, contra 500 que lutam contra a Zona Franca de Manaus e os nossos interesses, como a BR-319, como as licenças ambientais, e defender com contundência, com conteúdo, que é isso necessário para o Amazonas crescer, ter uma nova matriz, ou se ele vai ficar calado, como ele ficou o ano todinho como vereador. Porque lá não vão dar espaço para vídeos e marretadas.
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2: Karime, Kennedson e ouvintes, nessa declaração aí do Menezes, realmente funciona como uma tentativa de reduzir ali a atuação do vereador Sargento Salazar a esses espetáculos, a gente pode dizer assim, que ele acaba fazendo ali nas redes sociais, insinuando realmente que a força termina quando começam ali os debates mais técnicos, né? Será que ele tem embasamento técnico realmente para enfrentar toda essa galera? A gente tem hoje 8 deputados federais. A gente sabe que nem todo mundo defende a gente da forma que deveria defender.
8: Sim.
2: E aí é mais ou menos esse questionamento aí que o Menezes está fazendo. Será que ele tem embasamento
8: para isso? E o Menezes tem um ponto realmente muito, um questionamento válido demais. Realmente tem que ter.
4: Eu acredito que não é só em relação, não é só pontuando em relação ao Sargento Salazar. Esse deveria ser um pensamento de toda amazonense na hora. Pronto. Poxa, será que esse deputado federal que eu vou votar, ele tem capacidade técnica de poder levar esses conteúdos para a Câmara Federal?
2: Alguém defender, né? Quais são as nossas prioridades, né?
4: É muito importante, o trabalho da Casa Baixa é muito importante, passa na Câmara Federal, depois esses projetos vão para o Senado, depois desse projeto no Senado, são sancionados pelo Presidente da República, mas tudo começa na Câmara Federal.
8: Exato.
4: Então é uma importância muito grandiosa.
8: É bom de todos nós ficarmos com essa ideia na cabeça, de saber que se essa pessoa que a gente está querendo votar, sei lá, será que essa pessoa tem embasamento, tem letramento, tem essa condição técnica de debater, apresentar e defender os interesses do Estado do Amazonas. Sem dúvida, é muito importante esse questionamento. Nathalie, segue comigo, Nathalie.
2: Sim.
8: Porque o presidente Lula voltou a destacar a BR-319 como uma das principais obras de infraestrutura do país. O governo federal citou a entrega da ponte sobre o rio Altaz Mirim e falou em retomada de um projeto que ficou paralisado por décadas e tudo mais. Será que dessa vez vai? Sai?
2: Então, Karime, né? Realmente, foi uma reunião ali cheia de ministros, organizada no Palácio do Planalto, né? Antes desse feriadão, eles se reuniram e teve ali uma prestação de contas dos últimos 5 meses, né? Do dinheiro que realmente foi gasto aí pelo governo federal. E o asfaltamento da BR-319 teve ali um destaque, né? Inclusive, foram destacados, como você adiantou, a ponte sobre o rio Altaz Mirim, né, que resultou ali no investimento de mais de 74 milhões de reais, né? Inclusive também teve, eles falaram, né, sobre o início da obra de asfaltamento ali na região do trecho do meio, que enfim a gente espera que garanta a trafegabilidade que a gente tanto sonha, né, em nos tirar ali daquela situação de lama, atoleiro, para que a gente possa realmente sair dessa situação de isolamento. E além da situação da pavimentação e a colocação de asfalto, né, eles também anunciaram ali a construção de 3 novas pontes nas nossas regiões, né? E tudo isso, realmente, eles disseram que o dinheiro já está autorizado, né? Então, a gente realmente espera que esses investimentos ele possam chegar aqui e garantir. É, muito se fala em compromisso ambiental, mas a gente tem compromisso ambiental, mas a gente quer sair aí dessa situação de isolamento. Inclusive, o presidente Lula, o governo federal, foi muito enfático durante essa reunião em afirmar que eles vão garantir que as pessoas, né, que os nós amazônidas, pessoas que vivem aqui na nossa região, vão poder usar a estrada, porque ela é a única saída de Manaus para o restante do Brasil, e assim a gente torce. Olha, eu tô aqui até fazendo figuinha.
8: Exato. Seguimos na torcida. Muitíssimo obrigada. Bloco de política do 18 horas com Kennedson Paes e Nathalie Moraes.
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8: E vamos voltar a conversar com o repórter André Meirelles. André, começou hoje o arraial do CSU aí no Parque 10. Você está aí, conta pra gente como é que está a movimentação.
3: Muito boa noite, né, Karine, Kennedy, só todos que nos acompanham. Olha só, hoje começa a 44ª edição do Arraial do CSU, que é uma das festas juninas mais tradicionais aqui de Manaus. O evento, ele abre as portas aí hoje, aqui no Parque 10, onde a gente está nesse momento, na zona centro-sul da capital. E o melhor de tudo, que aqui a entrada é totalmente gratuita. A festa, ela inclusive, está começando hoje, 4 de junho, começou agora há pouco, às 18 horas, e vai seguir, sabe, até o dia 5 de julho, e todos os dias vai estar funcionando aqui das 6 da tarde até a meia-noite, e são mais de 30 dias de programação com quadrilhas, cirandas, danças regionais, apresentações folclóricas e, claro, muita manifestação da cultura popular. Além disso, o espaço conta com um parque de diversões, área gastronômica e o espaço aí de convivência. Ao todo, estão previstas mais de 300 apresentações culturais durante esses 30 dias de programação. Vale lembrar que o início ele foi adiado uma semana, isso por causa das fortes chuvas que atingiram a capital amazonense. Então, as chuvas atrapalharam a montagem, né, da estrutura, mas agora está tudo pronto aqui para receber o público. E o Arraial do CSU, ele não é só uma festa, não. A gente lembra que em 2025, o evento passou a fazer parte do calendário oficial de eventos de Manaus e foi reconhecido como patrimônio cultural do município. Então, com mais de 4 décadas de história, é um dos pontos de encontro mais querido das famílias manauaras no mês de junho. E hoje, né, feriado local, a gente tá convidando as pessoas para tem convite para que as pessoas possam participar aqui hoje. Tem, inclusive, eu vou narrando aqui que tem várias barracas. Todo mundo sabe que o Arraial, claro, tem comida de tudo quanto é jeito, tudo que você quiser, comida, lanche, jantar por aqui, merendar, o que você quiser fazer tem por aqui. Mas o que chama também a atenção são é para essas barracas também. Aqui a gente tem uma barraca de brinquedos, né? Isso? Quanto é que tá os brinquedos por aqui, mais ou menos?
9: Nossa, gente. Tem de vários preços, a partir de R$20. Venha conferir, traga sua família, venha se divertir aqui.
3: A partir de R$10 já tem os carrinhos
9: aqui. Tem vários preços.
3: É, ursinho de pelúcia, tem de animes, tem tudo por aqui. Tem também aqui, ó, cordão, brinco, maquiagens, né? Tem lojas aqui de maquiagens pra você que gosta aí de batom, de blush, de que mais? Essas coisas também. E a gente também vai falar agora aqui com a Neide. Neide, né? Da barraca Marral. Conta pra gente o que vende aqui no local.
10: Olha, a gente vende acessório em geral, miçanga, entendeu? Brincos, pulseiras naturais, cordões naturais, entendeu? E a expectativa para esse mês, né, de junho, é que o evento seja muito bom, melhor que o ano passado. Temos muita dança, vamos ter muitas comidas típicas, né? Maçã do amor, milho cozido e vatapá, né? E a gente gosta muito desse evento. Eu sou uma pessoa que eu amo esse evento. Eu amo esses eventos, não só esse, mas outros também que temos na cidade, né? É, para esse mês de junho, Arraial, essas coisas, é uma maravilha.
3: Então tá aí, muito obrigado. É a Neide aqui da Banca Marral, que vende miçangas, que vende também aí cordão, pulseira. E agora a gente vai falar com a Márcia. Márcia, e aí, Márcia, qual a expectativa para esse mês aqui nesse Arraial, né? Mais uma edição aqui do Arraial Sesc.
11: A expectativa tá muito grande, né? O Arraial tá lindo, foi feito com muito amor. Temos muitas atrações todos os dias e serão 30 dias de muita diversão.
3: Então tá bom, fala pra gente um pouco aqui da sua barraca, Pets, não é isso?
11: Nós somos a ONG Pegadas de Amor. Nós estamos aqui no evento para vender os nossos produtos, para custear as despesas da nossa ONG.
3: Então tá bom, olha só, as pessoas que quiserem vir aqui pro local podem trazer os seus pets, dá uma passadinha aqui, né? Fala pra gente o que mais tem aqui.
11: Nós temos roupa do Brasil, boné do Brasil, caminha, coleira, brinquedos, comedouros, arranhadores, tudo para a diversão do seu pet.
3: Tudo pro pet. Muito obrigado, Márcia. Então é isso, tá aí feito o convite, tá funcionando aqui todos os dias, de 6 da tarde até a meia-noite. A orientação, claro, a gente tem orientação do IMU, do Instituto Municipal de Mobilidade Urbana. De preferência, deixe seu carro, seu veículo em casa para evitar aquele transtorno no trânsito. Vem aí de motorista por aplicativos, os ônibus que passam por aqui também, tem paradas de ônibus aqui próxima, e aí é só se divertir. Tem também um parquinho aqui de diversão e muitas outras coisas, né? A gente vai ficar a noite toda falando de tudo que tem aqui. Volto com vocês.
2: Muito obrigada pelas informações, André Meirelles.
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4: E vamos saber agora como é que vai ficar a previsão do tempo com Vanessa Lima. Boa noite, Vanessa.
12: Muito boa noite a todos que acompanham a previsão do tempo aqui com a gente no 18 horas. Quinta-feira com céu parcialmente nublado e chuvas leves em alguns pontos da capital. A previsão para a noite de hoje indica chance de 53% para chuvas rápidas e isoladas. Agora vamos falar sobre o clima de amanhã, 5 de junho, sexta-feira. Segundo o Clima Tempo, a sexta começa com céu nublado e muita umidade. No período da tarde, a previsão indica chuvas fortes com até 69% de chance, acompanhadas de trovoadas. À noite, o clima continua instável, as pancadas de chuva se tornam mais isoladas, mas ainda temos 46% de chance de precipitações. A temperatura nessa sexta varia entre mínima de 24 e máxima de 30 graus. E a umidade relativa do ar fica em torno de 70 a 99%.
4: Agora, Vanessa, segue aqui com a gente. O governo do Amazonas, ele acabou decretando uma emergência climática preventiva e conta pra gente como é que fica ali a questão do El Niño, o que que pode trazer de risco, secas, queimadas, como é que fica a situação?
12: Isso mesmo, Kennedy, essa preocupação com o El Niño, né, fez o governador do Amazonas, Roberto Cidade, decretar estado de emergência climática e ambiental de forma preventiva em todo o estado. A decisão, ela já foi publicada no Diário Oficial e vale por 180 dias. E esse decreto foi feito justamente porque os estudos mostram que esse fenômeno do El Niño deve aparecer entre o fim de 2026 e o começo de 2027. E aqui para o nosso estado, isso significa menos chuva, calor mais forte, rios com níveis mais baixos e, infelizmente, mais risco de queimadas na Amazônia. Mas atenção, gente, isso não significa que já exista uma calamidade presente. O decreto é para que o estado possa se antecipar diante dos riscos que podem vir pela frente. A Defesa Civil já alerta para possíveis impactos, como estiagem mais forte, falta de água e problemas socioambientais, principalmente no sul do estado, onde as temperaturas devem subir ainda mais. E para dar conta de tudo isso, foi criado um comitê que vai coordenar todas as ações. A Defesa Civil vai cuidar do monitoramento do clima e dos riscos, enquanto a Secretaria de Meio Ambiente e o IPAAM vão reforçar a fiscalização contra queimadas e degradação ambiental. Outras secretarias, como Produção Rural, Bombeiros, Segurança Pública, Saúde e Educação, também vão ter tarefas específicas para enfrentar os efeitos dessa estiagem. E essa medida, ela vem quase 2 anos depois da grande seca que a gente teve aqui em 2024, que foi uma das mais fortes já registradas no Amazonas. A ideia agora é se preparar desde já para um novo ciclo de eventos extremos que pode afetar o transporte pelos rios, o abastecimento de comunidades isoladas, a produção rural e até a qualidade do ar em várias regiões do estado, Kennedson.
8: Muito obrigada pelas informações, Vanessa Lima.
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4: Nós vamos falar agora sobre saúde, gente. É o alerta para as doenças respiratórias que continua em todo o país. Aqui no estado do Amazonas, os números, eles já mostram um sinal de redução, Karime.
8: Pois é, exatamente. O boletim Infogripe dessa semana aponta que o Acre, Amapá, Pará e Roraima apresentaram altas nos casos, já que no Amazonas ficou fora dessa lista dos estados com crescimento de doenças respiratórias, indicando redução e estabilidade das ocorrências. E quem traz mais detalhes a respeito do assunto é a repórter Odineia Araújo. Boa noite, Odineia.
13: O Brasil segue em alerta para o aumento dos casos de síndrome respiratória aguda grave, SRAG. Segundo o boletim Infogripe da Fiocruz dessa semana, o crescimento das internações está ligado principalmente

0: indicando redução e estabilidade das ocorrências, segundo a pesquisadora Tatiana Portela, do Programa de Computação Científica da Fiocruz e do Ifogripe.
1: No estado do Amazonas, os casos de síndrome respiratória aguda grave já pararam de crescer, né? Já se estabilizaram, mas eles ainda estão num nível alto aí para a região. Sendo que essa alta de SRAG no estado ocorre especialmente, né, nas crianças e também adolescentes, e o vírus, né, que tem predominado nessa faixa etária tem sido principalmente o rinovírus.
0: Mesmo assim, o alerta

0: por conta, né, dessa maior circulação, né, desse vírus respiratório no estado, a gente recomenda algumas medidas, como lavar sempre as mãos, em caso de sintomas de gripe ou resfriado, o ideal é ficar em casa em isolamento, né, para evitar transmitir esses vírus para outras pessoas, mas se não for possível fazer esse isolamento, a gente recomenda que a pessoa saia de casa usando uma boa máscara.
1: Em

0: Enquanto alguns estados conseguem reduzir os números, o sistema de saúde segue sob muita pressão. Odinei Araújo para o 18 horas.
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2: Escuta esse dado: falsificação, pirataria e contrabando deram prejuízo recorde de mais de 514 bilhões de reais no Brasil em 2025. O levantamento é do anuário da falsificação 2026 e mostra que bebidas alcoólicas, gente, roupas e até combustíveis estão entre os setores mais afetados pela pirataria.
3: Kenneth, você acredita que tem até medicamentos e cosméticos nessa lista também, e tem cigarros, celulares, enfim, né, gente? É uma gama, tudo que é produzido é pirateado.
2: Bebida alcoólica.
3: Alcoólica, que
2: por
3: inclusive...
2: Por isso que deu muito ruim,
3: aquela,
2: né,
3: questão do metanol, né, que matou muitas pessoas aqui no Brasil. Todos estão entre os produtos mais pirateados e contrabandeados, que dão esse prejuízo de bilhões de reais para o Brasil. Vamos acompanhar mais detalhes desse levantamento agora com André Meirelles.
4: O Brasil perdeu 514 bilhões de reais em 2025 com falsificação, contrabando, pirataria e sonegação fiscal. Os dados são do Anuário da Falsificação 2026, divulgado pela Associação Brasileira de Combate à Falsificação, a ABSF. O valor é 8% maior do que o registrado no ano anterior. Os três setores mais afetados foram bebidas alcoólicas, com prejuízo de 89 bilhões e 500 milhões de reais, vestuários com 55 bilhões e combustíveis com 30 bilhões de reais. Mas o problema vai além do prejuízo financeiro. Entre setembro e dezembro de 2025, um surto de intoxicação por bebidas falsificadas com metanol causou 22 mortes confirmadas no país. Criminosos usavam fábricas clandestinas para produzir bebidas com embalagens quase idênticas às originais. A estimativa é de que 36% das bebidas alcoólicas vendidas no Brasil sejam falsificadas, adulteradas ou contrabandeadas. O diretor da Associação Brasileira de Combate à Falsificação, a ABCF, advogado Rodolfo Ramazzini, explicou que a maioria dos estabelecimentos que revendem produtos falsificados sabem dos riscos que estão causando à população e têm consciência de que os produtos são falsos.
5: Na maioria dos casos, os donos dos estabelecimentos que revendem esse produto sabem que estão vendendo um produto falso, porque eles compram sem nota, sem procedência, a preço vil, para aumentar sua margem de lucro na venda ao consumidor final. E a falta de origem também, porque a pessoa que compra isso para revender no seu mercado, ou na sua distribuidora, ou no seu bar, e não tem uma nota fiscal de origem desse produto, e pagou 30% do preço do produto original, ele sabe exatamente o que ele está fazendo, né?
4: No campo dos medicamentos, o mercado ilegal movimenta 16 bilhões e 800 milhões de reais por ano, um salto de 46% em relação a 2024. Grande parte desse crescimento vem do comércio ilegal de remédios como Ozempic e Wegov, muito procurado para perda de peso. Alguns desses produtos falsos contêm insulina ou apenas solução salina, representando risco grave à saúde. São Paulo é o centro do mercado ilegal no país. O estado concentra 40% de todas as perdas nacionais, o equivalente a 205 bilhões e 600 milhões de reais. O diretor da ABCF, Rodolfo Ramazzini, explicou que o crime organizado é o que mais impulsiona esse mercado.
5: Você tem aí, desde a entrada do crime organizado nesse setor para valer, como já havia acontecido no setor de cigarros, combustível anteriormente, você tem aí um agravante nas periferias, que são as montagens dessas adegas, né? Por parte do crime organizado, que monta essas adegas, que são a ponta para revender esse produto ao consumidor final e ainda lavar dinheiro do crime organizado. Quando você fala dessa distribuição em uma escala maior para bares, mercados, restaurantes, aí você está envolvendo distribuidoras que também estão comprando esse produto, elas têm uma nota fiscal do produto original que elas compram, aí elas põem lá, por exemplo, 40%, 30% de produto bom ali dentro, mas tem ali 60% de produto ruim.
4: O cigarro continua liderando o contrabando. Cerca de 32% do consumo nacional já vem do mercado ilegal, com evasão fiscal superior a 11 bilhões de reais por ano. O crime organizado controla grande parte dessas atividades na região de fronteira. Em resposta, as operações de repressão cresceram 12%. Passaram de 1.714 em 2024 para 1.928 em 2025. A Câmara dos Deputados também aprovou o projeto que torna crime hediondo a falsificação de alimentos, bebidas, suplementos, com pena de 4 a 8 anos de reclusão. Volto com vocês.
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2: E quem gosta de cinema e série, gente, já se prepara aí, já apronta aquela pipoquinha gostosa, porque esse mês de junho chega repleto de estreias muito aguardadas, inclusive nas telonas e nas plataformas de streaming, Karine.
3: Exato, Kennedy. Ó, tem o retorno de clássicos que marcaram gerações como He-Man, viu? Mestres do Universo, isso na telona. Além de muita comédia e terror com a volta da turma do Todo Mundo em Pânico. A repórter Vanessa Lima traz pra gente os destaques. Boa noite, Vanessa, tem muito lançamento bom, né?
6: Eletrizantes maravilhosos. Isso porque se você estava procurando uma desculpa para ir ao cinema ou maratonar uma série no fim de semana, junho chegou para resolver esse problema. E tem opção para todos os gostos. Nas telonas, o musculoso mais famoso dos desenhos está de volta. He-Man retorna em Mestres do Universo e precisa recuperar uma espada mística para salvar Eternia das garras do terrível esqueleto. É uma viagem direta para a infância de muita gente, hein? E se a sua praia é dar risada dos filmes de terror, a turma de Todo Mundo em Pânico está de volta. 25 anos depois, Cindy, Brenda, Shorty e Ray retornam para provar que nenhum susto está a salvo das piadas da franquia. A programação dos cinemas ainda traz drama, romance, animação e aventura, com títulos como Alpha, 100 Noites de Desejo, Dolores, Labirinto dos Garotos Perdidos e Os Peludos 2. Já no conforto do sofá, a Netflix aposta no romance com Paixão de Escritório, estrelado por Jennifer Lopez. Para os apaixonados por futebol, o documentário Tetra, Acreditar de Novo, relembra a conquista histórica da seleção brasileira em 1994. Tem ainda comédia nacional com Leandro Hassum e muita ação real em Operação Guerra Verde, que mostra o trabalho dos agentes do Ibama no combate aos crimes ambientais. Ou seja, prepare a pipoca, escolha o seu gênero favorito e aproveite, porque o

0: criado o local de Corpus Christi, né? Essa situação acontece aí desde as 4h30 da tarde de hoje, que aconteceu ali, né, essa intervenção na própria rua Avenida Eduardo Ribeiro, que esteve completamente bloqueada entre a Saldanha Marinho e a Avenida 7 de Setembro. Então, a interdição, ela foi para acomodar aquela estrutura da missa. E para quem precisa passar pela região, o IMO orienta a usar as ruas Saldanha Marinho e 24 de Maio como alternativa. Porque os fiéis, eles saem caminhando pelo centro histórico e o percurso, ele passa pela Avenida 7 de Setembro, segue pela Avenida Joaquim Nabuco, Rua 10 de Julho e retorna para Eduardo Ribeiro. As vias do percurso da procissão funcionam com interdição dinâmica, ou seja, são liberadas aí toda vez depois da passagem da multidão. Então, se puder, evite o centro até as 10 da noite e também, se precisar passar pela região, siga as orientações dos agentes de trânsito. Volto com você.
1: Muito obrigada pelas informações, André Meirelles.
2: E agora em Manaus, 18 horas e 59 minutos. Seguimos direto para Editorial 18 horas.
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1: O Tribunal Regional Eleitoral fez um alerta importante aos pré-candidatos a cargos eletivos no Amazonas. Disse que a divulgação de pré-candidaturas, a participação em entrevistas e a apresentação de propostas políticas são práticas comuns no período que antecede as eleições. No entanto, embora a legislação eleitoral permita manifestações políticas antes do início oficial da campanha, dia 16 de agosto, existem limites. E esses limites precisam ser observados para evitar a configuração de propaganda eleitoral antecipada. A Lei das Eleições estabelece que a manifestação da intenção de disputar as eleições não caracteriza propaganda eleitoral antecipada, assim como o destaque das qualidades pessoais e a divulgação de propostas. Mas veta o pedido explícito de voto antes do período oficial de campanha, quando o pré-candidato não pode solicitar diretamente o voto do eleitor. Caso haja pedido explícito de voto antes do período permitido, qualquer interessado pode ajuizar a ação perante a Justiça Eleitoral. Se houver o reconhecimento da propaganda antecipada, a legislação prevê a aplicação de multa. Nesse momento, não há fiscalização prévia por parte da Justiça Eleitoral, que atua mediante provocação dos interessados. Portanto, durante a pré-campanha são permitidas entrevistas, debates, encontros e eventos voltados à discussão de temas de interesse público. Mas, destaca a Justiça Eleitoral, desde que não haja pedido de voto. E o eleitor que flagrar as irregularidades pode acionar a Justiça contra os pré-candidatos que burlarem a lei.
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1: O 18 horas de hoje fica por aqui. Muito obrigada pela sua companhia, pela sua audiência. Estaremos de volta amanhã a partir das 6 da tarde. Um beijo. Até lá.
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9: Mix, boa noite, eu sou Graciano Rebelo e tá começando mais um pede no zap. Manda um áudio pra gente, 11 9 8 3 4 0 8 9 9 3 0 7 11 6 8.
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9: Mix, boa noite, eu sou Graciano Rebelo e tá começando mais um pede no zap. Manda um áudio pra gente, 11 9 8 3 4 0 8 1000, e pede a sua música.
10: Boa noite, Rádio Mix, quem fala é o Cláudio, aqui de Marília. Gostaria de ouvir The Kill, Boys Don't Cry. Boa noite, obrigado, abraço.
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1: 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E continua o Pede no Zap aqui na Mix. Ó, você manda o áudio pra gente no 11 983 408 mil e pede a sua música no Pede no Zap.
2: Boa noite, Rádio Mix. Aqui quem fala é Anselmo de Aparecida de Goiânia, Goiás. Toca aí pra nós, Ordinari. Abraço a todos.
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1: Mix, tá rolando, pede no Zap, você não esquece, 11 983 408 mil. Passa o áudio pra gente e pede a sua preferida aqui no Pede no Zap.
2: Boa noite, galera da Mix, aqui quem fala é Erickson do Nova Cruz, Rio Grande do Norte. Eu queria passar aqui para pedir a vocês um som de Nirvana, aqueles melhores sucessos dos anos 2000. Queria mandar um abraço pra toda a galera que tá sintonizada na melhor rádio Mix, a rádio do Brasil.
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1: Mix, o som de Sabrina Carpenter pra finalizar o primeiro bloco do pede no zap de hoje. Quinta-feira, segura na Mix que já já tem mais. 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
1: Mix, continua o pede no zap aqui na Mix. Ó, você manda o um áudio pra gente no 11 98340 8000 e pede a sua música no pede no zap.
8: Boa noite, Rádio Mix. Aqui é o Everton de São João Batista do Glória, Minas Gerais. Gostaria de ouvir YouTube, Vertigo.
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0: 11 983 408 mil. Passa o áudio pra gente e pede a sua preferida aqui no Pede no Zap.
1: Fala galera da Mix, aqui é o Gabriel do Plantão da Gatuza. Queria ouvir Aerosmith Crazy.
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1: 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Você não esquece, 11 9 83 40 8000. Passa o áudio pra gente e pede a sua preferida aqui no Pede no Zap.
2: Boa noite, Rádio Mix. Aqui é a Jéssica do Parque São Francisco, Doce Luxos. Peço uma música. Tamo aí na atividade, Charlie Brown Jr.
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0: Mix, pede no zap. Mix Backstreet Boys. Pra finalizar, o pede no zap de hoje, quinta-feira. Não esquece, 11 983 408 mil. Manda tua mensagem de áudio, pede a sua música, que você ouve ela com a gente aqui na Mix. E o pede no zap tá de volta amanhã, hein? Sexta-feira, 7 da manhã.
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0: Mixi, boa noite! Tá começando mais um Festa Mix aqui em 100.7, o seu programa de música eletrônica. Hoje é quinta-feira, feriadão e lógico, você ligado aqui na Mix. Boa noite, Ayla! Como é que foi o feriado?
1: Boa noite, gente! Ontem à noite eu fui no centro de Manaus assistir ao Mochac. E sério, foi incrível. Energia lá em cima, música boa, gente animada. Aquela vibe que prende a gente do começo ao fim. Parabéns pra galera da produtora Aurora. Foi sensacional, de verdade. Hoje eu aproveitei que o sol não tava tão forte e fui conhecer um flutuante. Comi um peixinho delicioso, curti a paisagem e tirei o resto do dia pra descansar. Agora é recarregar as energias, porque está começando mais um Festa Mix.
0: Então vamos lá, começando mais um.
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